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3: É muito bom contar com a sua companhia todas as noites. Aqui a gente ouve boa música, a gente fala da vida, a gente compartilha ideias e a gente, na verdade, só reconhece no outro aquilo que tem dentro da gente. Se os nossos olhos forem bons, todo o nosso corpo também será. Procure enxergar o que há de bom no outro e você com certeza encontrará em você muitas qualidades. Para começar mais uma sequência, Robbie Williams, Feel.

Marília Mendonça marca presença no Slow. Alô, porteiro. Um beijo para o Fernando, final do telefone 9004. Ana, sou motorista e não perco o Slow. Boa semana. Para você também, Fernando. Muito obrigada pela participação. Carlinhos, Ana Paula, adoro a sua programação. Gostaria de ouvir Placa Luminosa. Anotado o seu pedido, Carlinhos. Um beijo. E o Leomar, Aninha, gostaria de lembrar que precisamos fazer algo pelos nossos irmãos no Rio Grande do Sul. Verdade, Leomar. Muito obrigada pela sua participação. Procure um posto de coleta, uma igreja, algum lugar que você possa deixar a sua doação.

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1: 10:25.
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Lembrar que além da sua música preferida aqui no Slow, você pode também compartilhar a sua história de amor. E se você não quer compartilhar a sua, você pode compartilhar a história de alguém que você conhece, uma história que marcou a sua vida. Participe do quadro Amor de Cinema, mande um recado pra gente lá no facebook.com/programa No Ritmo do Amor, que a nossa produção entra em contato com você. Aqui no Slow, sempre às terças e quintas, tem o quadro Amor de Cinema. O veterano Phil Collins, para começar e muito bem a sequência, Against the Odds.

aqui no Ritmo do Amor, um dos sucessos do Bruno Mars, Grenade. Antes, Rita Lee, Doce Vampiro. Um beijo para o Thiago, final do telefone 8894. Um beijo para a Marisa, final do telefone 9072. Um beijo para a Valesca. Ana Paula, adoro a sua programação. Mande um beijo para o meu marido, Ademir. Hoje completamos 24 anos casadíssimos. Um beijo para vocês, felicidades. E um beijo também para Ana Paula, minha xará. Oi, xará, uma linda noite para você também, obrigada. Ela gostaria de ouvir Roupa Nova e eu já anotei o seu pedido.

bom demais passar 2 horas com você. Eu ficaria mais tempo aqui. Mas está na hora de encerrar o slow desta segunda com Roupa Nova, Força do Amor. E antes eu toquei Chris de Burr, Love is My Decision. Para você uma semana excelente, uma semana extraordinária. Creia que fazendo a sua parte, as coisas vão melhorar. Aqui você pode pedir a sua música, mandar um beijo para quem você gosta. Participe no facebook.com/programa no ritmo do amor. E eu te espero no meu Insta, sou Ana Paula Barros. Beijo da Ruiva, fica bem.

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1: 10:52.
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0: Score, da Pedrinho. Quem lembra dessa música? Segunda-feira pega no tronco ou não, hein, gente? E o mood de segunda-feira, que loucura! Aqui é o Rodrigo Campos no seu radinho. Bora abrir os trabalhos e começar a semana juntos, hein? Deus abençoe, vai ser uma semana boa pra todos nós, gente. Simbora, tá tudo jóia por aí? Tudo jóia, jóia? Então demorou, vamos ouvir música. Hoje vai ter Murilo Rufi.
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0: Vou tocar Isa com Ivandro. Vai ter a Marília Mendonça. Você gostou, né? Então vamos lá, pra começar os trabalhos tem Simone Mendes, tá no ar o Top Tunes.

Eis aí, mó paz, Isa e Ivandro aqui no nosso Top Tunis. Gente, Henrique e Juliano surpreenderam seus fãs quando lançaram de uma vez só 11 faixas do DVD To Be Brasília, gravado no Mané Garrincha. Entre elas veio o hit Devia Ser Proibido. A música fala sobre presenciar um antigo amor beijando outra pessoa, trazendo a identificação de histórias possivelmente vivenciadas pelo público. Meu Deus, isso deve ser muito ruim, hein? Deus é mais. Bora ouvir Devia Ser Proibido, Henrique e Juliano.

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1: 11:17. 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

Segunda, turma! Segundamos! Boa segunda, boa semana, dia 20 de maio, hein? Já já dá o prazo de entregar o imposto de renda, não esquece! A pergunta que eu faço sempre aqui é: falta muito pro 13º? Gente, aqui é o Rodrigo Campos no seu radinho. Bora continuar o Top Tunes. Kleber e Cauã e Manu Batidão.

Campo Doce Encontro, alucinado. Gente, Marília pra sempre Marília, né? Ao gravar o terceiro DVD da sua carreira, a sertaneja Yasmin Santos fez questão de reverenciar sua maior inspiração. Em seu novo projeto, gravado em São Paulo, a cantora homenageou a saudosa Marília Mendonça. Pra quem não sabe, a Yasmin Santos ficou conhecida justamente por conta da semelhança na voz com a Rainha da Sofrência. E por isso, o artista fez questão de exaltar a eterna Rainha Marília Mendonça. Yasmin Santos disse que ela só está onde está por conta das portas que a sua ídola abriu para as mulheres no gênero sertanejo. Que legal, bora ouvir Escrito nas Estrelas, Lauana Prado.

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1: 11:42.

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1: 00:31.
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1: 1:04.
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1: 1:32.
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1: 2:03.

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1: 3:03.
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1: 3:31.
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1: 4 e 1. 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
1: 4:29.

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7: 5 horas.
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cheguei! Bom dia, gente querida! Bom dia, Rio Maria, bom dia, Pará, bom dia, Brasil! Bom dia, você! Isso mesmo, você que já está aí com o rádio ligado. Hoje, quarta-feira, 5 de agosto, é o quinto dia do oitavo mês deste ano. 5:06 agora em Rio Maria. Começamos por aqui mais um dia de trabalho, começando mais uma edição do Alvorada, pedindo as bênçãos de Deus que nos dê força e saúde, que nos permita continuar cumprindo a nossa missão. Obrigado, meu Deus, por mais esse dia. E obrigado você que está aí com o rádio ligado, você que está plugado com a gente através das nossas plataformas digitais. A todos um ótimo e abençoado dia. Daniel e Samuel, bate na porta. Começando mais uma edição do Alvorada. Está no ar.

0: Berocã, sua amiga de verdade, informa agora, 5 horas e 11 minutos.
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0: Você tá em casa, você tá no trabalho, bom dia. Você está dirigindo pelas ruas e avenidas da nossa cidade. Também, bom dia, muito obrigado pela carona. Você que está trafegando pelas estradas da nossa região. Obrigado pela carona. Alô, rapaziada aí da agente de limpeza pública, padeiros e açougueiro, você pegado no peito das quejeiras. Bom dia, você que está ligando pela primeira vez, seja bem-vindo. Daqui a pouquinho tem previsão do tempo e tem notícia da hora. E tem muita música da boa pra gente curtir nessa manhã de quarta-feira.

Supermercado Motossul e Cooperativa Sicredi, agência de Rio Maria. Goiânia e Paranaense, duas pedras que se rolam. Tem ainda Zezé de Camargo, Luciano.

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1: E a hora certa agora são 5:20 em Rio Maria.
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6: 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Manter uma boa imunidade depende de vários fatores, como alimentação equilibrada, sono de qualidade e prática regular de exercícios. Pequenas mudanças podem fazer uma grande diferença na sua saúde. 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

Irmãs Rodrigues e Ivoninho, no meu colchão você não dorme mais. 5:24 agora.

0: Berocan, sua amiga de verdade, informa agora, 5:27. 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
0: Ele mesmo. 5:27 agora. Vamos levantar, minha gente. Vamos levantar.
2: Não vai não.
0: Ele não vai não. Vai não, é? Ei, rapaz. Que é isso, né? Então. Ai, como é que tá, rapaziada? Eita, igual o cobrão da floresta. Roncando igual motor desregulado. Aí não tem jeito não, é com você, dona Maria, vai lá.

0: Já não, é? O Zé Maria, lá na Rua 9 tá com problema.
1: Problema
0: aí. Ei, problema. Problema do Zé Maria, que ele tá brigando com a cachorrada. Esse que tem uma cachorrada lá que não deixa ele dormir. Ai, escuta só, né? O Benivaldo tá correndo atrás do cavalo ainda. E a Deuzeni sorrindo. A Terezinha tá dormindo. Chega. Ai, ai. É, né? A Nayara lá na fazenda Ranchão tá escovando os dentes. E o Diego lá da fazenda Ranchão também tá sorrindo lá, né? Tá sorrindo essa barulhada aí da escovada de dentes aí, né, Nayara? Eita, menino, que é isso, né? Hã? Pra você que tá ligadão com a gente. Bom dia, isso mesmo. Quarta-feirona, 5 de agosto, já é o quinto dia do oitavo mês deste ano, né, pai? Estamos aí na semana das comemorações alusivas ao dia do papai. Semana Nacional de Multivacinação. Hoje é dia de Santa Afra. Estamos ainda na fase da lua quarto minguante. Pro Zé Maria, o Zé Maria diz que tá precisando disso aí, ó. Ovo de codorna com o saudoso criador e rei do Baião, Luiz Gonzaga, do Nordeste para o Mundo. Na sequência vem Paula Fernandes, a mineira lá de Três Corações, com Pássaro de Fogo.

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1: E a hora certa agora são 5:40.
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5 horas e 46, agora na sua amiga de verdade. Você acabou de ouvir aí, Lamour com Raidogra.

0: ¡Ya conmigo! Ele mesmo. O senhor Valdério Andrade da Silva perdeu a carteira de habilitação. Pede a quem encontrou, encontrar e entregar no ponto de mototáxi da rodoviária de Rio Maria. Ou ligar no 0 operadora 94 99134 3552. Daqui a pouquinho tem a oração da manhã com o padre Reginaldo Manzotti. Tem previsão do tempo e tem notícia da hora. E tem também a sua participação aqui no 991055722. A Terezinha que acordou agora, ela que estava dormindo, já pulou da cama e tá pronto pra mais um dia de trabalho. Fala, menina!
1: Eu pedi que você me rode aquela música de Leonardo Zé Henrique, devolva a passagem, meu bem, por favor, não vá.
0: É.
1: Ofereço pra você, viu, com a dedicação e todos que tiver sintonizado o maravilhoso programa do nosso locutor João, mas conhecido por J Neto, o cara da Rádio Beroca FM, menina.
0: Falou, brigadão. Ô, oh, Terezinha, essa moda eu não encontrei aqui com o Leonardo Zé Henrique, não. É, eu tenho ela com outros cantores, né? Vou tocar pra você com Zé do Rancho e Zé do Pinho. O Benivaldo correu atrás do cavalo, já está pronto pra mais um dia de luta. Fala, menino!
2: Aê,
0: Jota! Epa! Dia, é com nós!
2: Passa pro normal do aí com o Chitorrinho Chororó, hein?
0: Evidência. Tá certo. Evidência.
2: Pra essa galera que tá pegada no cuido das queijeiras, hein?
0: É mesmo.
2: O balde de água gelado no parceiro Netinho, mano.
0: Ele é.
2: Aí do meu tio aí no Planalto. Aí pro meu primo, Zé Filho, na fazenda Andorinha. E pra essa galera aí que tá ligada na Belocã, hein?
0: Tá e certo.
2: Cícero,
0: Nilson, Taliba. Falou, menino. Pra toda a galera aí, ó. Tá certo. Pediu, a gente toca. Evidência, Chitãozinho Chororó, Zé do Rancho e Zé do Pinho, devolva a passagem. É, o Benivaldo, você sabia que aqui só deu a família, né, rapaz? O Zé do Rancho é o sogro lá do Chororó, né, pai? Ou é do Chitãozinho? Daí, vovô lá do Sandy Júnior. 5:49. Vem aí daqui a... Na sequência, a oração da manhã com o padre Reginaldo Manzotti. Enquanto isso, a gente vai ali fora tomar um cafezinho e molhar a palavra. Eu volto daqui a pouco. Continue aí.

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1: Olá, queridos ouvintes, aqui quem fala é o Padre Reginaldo Manzotti. 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Bom dia, povo de Deus. É quarta-feira, Nossa Senhora, me dê a mão, cuida do meu coração, cuida da família, cuida dos pais. Nesta semana estamos rezando pelos pais, pois domingo é dia dos pais e o que podemos oferecer de precioso a mais do que nossa oração? Nada. Então, rezemos pelos pais, com fé, com confiança. Inclusive, mande o nome do seu pai para rezarmos em nome do Pai, do Filho e do Espírito Santo. Amém. Sagrada Família de Nazaré, nesta manhã me coloco em oração por todas as famílias. Ó Sagrada Família de Nazaré, que as famílias aqui na terra tenham o discernimento necessário para fugir de todas as ciladas que o mundo oferece. Jesus, Maria e José, eu coloco como intenção especial os pais aqui na terra. Que Deus, o Pai do céu, nos concedeu como pai biológico ou pais do coração. Diga o nome do seu pai. Senhor, aos pais falecidos, peço descanso eterno e a luz perpétua. Aos pais vivos, saúde, prosperidade e paz. Senhor, abençoai e santificai as famílias, de modo especial os casais. Aperfeiçoai o amor dentro do matrimônio. Fazei com que sempre lembrem o pacto nupcial e que possam a cada dia, no perdão, no diálogo, na fidelidade, reavivar o amor que os une. Senhor, nesta manhã, eu venho pedir que o perdão seja abundante na família, que o amor seja constante e o diálogo uma ponte de recomeço. Afaste para longe das famílias brigas, discórdias, desavenças, infidelidade e enfermidade. Nesta manhã peço, Senhor, afastai para longe todos os ataques do inimigo contra a família e, de modo particular, por estas pessoas que nem minha família precisam de oração. Sagrada Família de Nazaré, santificai e protegei a minha família. Rezo, Senhor, pelos pais, pais biológicos, pais adotivos, que vivam verdadeiramente a missão da paternidade. Pai nosso, que estais no céu, santificado seja o vosso nome. Venha a nós o vosso reino, seja feita a vossa vontade, assim na terra como no céu. O pão nosso de cada dia nos dai hoje. perdoai-nos nas nossas ofensas, assim como nós perdoamos a quem nos tem ofendido. E não nos deixeis cair em tentação, mas livrai-nos do mal. Amém. O Senhor esteja convosco, Ele está no meio de nós. Que a bênção de Deus Todo-Poderoso recaia sobre a água, a roupa dos enfermos, principalmente a família e os pais. Em nome do Pai, do Filho e do Espírito Santo. Amém. Sagrada Família de Nazaré, santificai e protegei a minha família.

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1: Supermercado Mota Sul informa agora. 6:04.
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0: Berocan, sua amiga de verdade, informa agora, 6:10.
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0: Ele mesmo, daqui a pouquinho tem previsão do tempo e tem notícia da hora. Vamos aqui para os destaques do Notícia da Hora de hoje. Prazo para realizar convenções termina nesta quarta-feira, dia 5. Operação Lei Seca em Alta Floresta resulta em 5 prisões, aliás, resulta em prisões, multa e remoção de veículo. Preço do boi com leve alta nesta quarta-feira. CIEE abre 97 vagas de estágio para estudante no Pará durante o mês de agosto. Polícia Rodoviária Federal apreende mais de 1.000 metros cúbicos de madeira ilegal, também no Pará. Declaração do imposto territorial começa dia 10, na próxima segunda-feira. Essas e outras você confere em www.radberocanfm.com.br. Essas e outras você vai ouvir daqui a pouquinho no Notícia da Hora. A Nayara lá da Fazenda Richão tá pedindo pão de queijo com Fátima Leão e oferecendo para sua mamãe lá em Marabá, né? Para a sua mamãe Elismá lá em Marabá. Elismá! O sol tá quente aí em Marabá? É, com certeza, né, rapaz? Com certeza que o sol tá quente mesmo.
3: Aqui tá quente, aqui tá quente, continua esquentando. Não dá nem pra sair lá fora, o sol tá tão quente que chega a derreter o chinelo da gente no asfalto.
0: É, o Ezequias Magrão, rapaz, o Ezequias Magrão, lá em Paraupeba, ele tá sorrindo aí desse sol quente, né? Eita! Alô, menino! É o rapaz lá de Goiás Velho, né, rapaz? Aqui tem. Vou conferir o nome dele aqui depois. Lá em Goiás Velho. Ele disse que lá em Goiás Velho tá frio. Tá fazendo frio.

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1: E a hora certa agora são 6:20.

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7: Alvorada Sertaneja, até às 7:30. O Galego, lá do Residencial Alvorada, tá pedindo aqui uma moda com Henrique Juliano. O Galego, vou tocar essa aí, Alô Inveja. Ok? Muito obrigado aí pela sua participação. Um ótimo dia.

Erocan, sua amiga de verdade, informa agora. 6:26. São 6:26 agora em Rio Maria.

0: E é comigo, Alvorada Sertaneja, de segunda a sábado, sempre nesse mesmo horário. 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Ah, vamos falar com o Mazinho que tá lá, rapaz, na região do Xingu. Fala, Mazinho.
1: Fala, Jota Neto.
0: Oi.
1: Mazinho.
0: Eita.
1: Toca pra minha música Inquilina de Violeiro. Tô aqui no São Félio do Xingu.
0: Oh, tá, que beleza,
1: estou,
0: hein?
1: Te ouvindo aqui.
0: Tá legal, tá lá curtindo a nossa programação através do Rádio Net. 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Daqui a pouquinho, previsão do tempo e notícia da hora. O nosso amigo Evani de Oliveira, nosso assessor técnico, também tá lá no Xinguzão, rapaz. É. O nosso amigo também, Valtinho do Ouro. Nosso amigo Valtinho do Ouro também tá lá na região do Sofé do Xingu, esse dia. É, tá lá, cuidando da boiada. Falou! 6 horas e 28 minutos.

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2: 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Agora 6:31.

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1: O ideal para você informa agora às 6:34.

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9: A maior cooperativa de crédito da região norte do Brasil informa agora, 6 horas e 37 minutos.

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1: Sua amiga de verdade informa agora às 6 horas e 38 minutos.
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2: Na região norte, a quarta-feira será de muitas nuvens na maior parte dos estados, com possibilidade de chuva e pancadas isoladas em algumas áreas. No Tocantins, Palmas terá poucas nuvens, com temperaturas entre 21 e 36 graus. No Pará, Belém terá muitas nuvens e possibilidade de chuva isolada. A mínima será de 24 e a máxima de 34 graus. No Amapá, Macapá também terá muitas nuvens, com possibilidade de chuva isolada e temperaturas entre 24 e 32 graus. Em Roraima, Boa Vista terá muitas nuvens e pancadas de chuva isoladas. Os termômetros variam de 25 a 33 graus. No Amazonas, Manaus terá muitas nuvens e pancadas de chuva isoladas, com mínima de 26 e máxima de 35 graus. Em Rondônia, Porto Velho terá muitas nuvens com temperaturas entre 23 e 35 graus. E no Acre, Rio Branco também terá muitas nuvens, com mínima de 22 e máxima de 34 graus. As informações são do Instituto Nacional de Meteorologia. Viviane Bessa, o tempo e a temperatura.
0: E a previsão do tempo para hoje, quarta-feira, dia 5 de agosto, em Rio Maria, é de sol com tempo quente e poucas nuvens. E os termômetros marcam mínima de 20 e máxima de 33 graus. E a umidade relativa do ar fica entre 40 e 97%. Declaração do ITR começa dia 10, na próxima segunda-feira. Hoje é quarta-feira, 5 de agosto. É o quinto dia do oitavo mês deste ano. Hoje é dia de Santa Afra. Hoje também se comemora o aniversário de João Pessoa, capital da Paraíba. Estamos aí na fase da lua mingante e Semana Nacional de Multivacinação. Também Semana das Comemorações alusiva ao Dia dos Papais.
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0: 6:41 agora. Começa na próxima segunda-feira, dia 10, o prazo de entrega da declaração do Imposto sobre a Propriedade Territorial Rural 2026. As instruções estão estabelecidas pela Instrução Normativa RFB número 2330/2026. Os proprietários, pessoas físicas e empresa com área superior a 100 hectares devem realizar o envio de forma online, ou seja, via internet. Para fazer o envio, o contribuinte deve acessar o portal de serviço da Receita Federal na plataforma gov.br. Só podem realizar o procedimento os usuários que possuem perfil prata ou ouro naquele portal. Polícia Rodoviária Federal apreende mais de 1.000 metros cúbicos de madeira ilegal no Pará. Uma fiscalização da Polícia Rodoviária Federal resultou na apreensão de 1.016 metros cúbicos de madeira serrada transportada de forma irregular no município de Cachoeira do Piriá, no nordeste do Pará. A ocorrência foi registrada durante a Operação Rota Verde 4. A ação teve como objetivo reforçar o combate aos crimes ambientais, principalmente relacionado ao transporte ilegal de produtos florestais e possíveis fraude na documentação das cargas. A madeira apreendida foi encaminhada para os procedimentos legais e ficará sob responsabilidade dos órgãos competentes. Centro de Integração e Empresa oferece 97 vagas de estágio para estudante do Pará durante o mês de agosto.
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0: Agora 6:44. As oportunidades são destinadas a alunos do ensino médio e superior. O cadastro é gratuito e pode ser feito pela internet. Estudante do Pará que busca ingressar no mercado de trabalho tem novas oportunidades neste mês de agosto com o Centro de Integração Empresa Escola, que está oferecendo 97 vagas de estágio para alunos do ensino médio e de curso de graduação em diferentes áreas. As oportunidades contemplam estudante do ensino superior nas áreas de administração, direito, informática, comunicação e saúde, além de 14 vagas destinadas a alunos do ensino médio. Para participar do processo seletivo, os interessados devem realizar o cadastro gratuito pela a plataforma oficial do Centro de Integração Empresa Escola. Mercado do Boi com a leve alta nesta quarta-feira.
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0: Agora às 6:45. O preço do boi gordo teve uma leve alta de 0,66% nesta quarta-feira, com arroba negociada a R$350,20 no estado de São Paulo. Os preços do boi seguem com variações nas principais praças de negócio do estado do Pará, com o produto negociado a R$328,50 em Redenção e a R$329,50 em Marabá. Já em Paragominas, o boi gordo é negociado a R$336, enquanto que em Alta Floresta, Mato Grosso, o boi continua sendo vendido a R$323,50. Operação Lei Seca em Alta Floresta resulta em prisões, multa e remoção de veículos.
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0: 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Hoje é quarta-feira, 5 de agosto. É o quinto dia do oitavo mês deste ano.
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0: A 11ª edição da Operação Lei Seca de 2026, realizada em Alta Floresta, Mato Grosso, resultou em 5 prisões, 56 autos de infração de trânsito e a remoção de 20 veículos. A fiscalização reuniu as forças de segurança e órgãos de trânsito para fiscalizar irregularidades previstas no Código de Trânsito Brasileiro. As operações são realizadas de forma integrada entre os órgãos estaduais e municipais de segurança pública. Prazo para realizar convenções termina nesta quarta-feira.
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0: 6:47 agora em Rio Maria. Termina nessa quarta-feira, hoje, dia 5, o prazo para os partidos políticos realizarem convenções partidárias e oficializarem candidaturas às eleições gerais de 2026. Com o encerramento dessa etapa prevista no calendário do Tribunal Superior Eleitoral, TSE, passa a valer a partir de quinta-feira, dia 6, as restrições impostas pela legislação à programação de emissoras de rádio e televisão durante o período eleitoral. Pará tem 60% de gestores públicos com contas julgadas irregular na região norte do Brasil, aponta o TCU. Agora 6:49. O Tribunal Superior Eleitoral, TSE, recebeu no fim da tarde de ontem, terça-feira, dia 4, a lista de gestores público com contas julgadas irregulares pelo Tribunal de Contas da União, o TCU, nos últimos 8 anos. A relação pode ser acessada na internet e foi entregue ao presidente do TSE, ministro Cássio Nunes Marques, pelo presidente do órgão de controle, ministro Vital do Rego. O TCU observa que a grande maioria são ex-vereadores ou ex-prefeito. Na região norte, figura em terceiro lugar no ranking brasileiro com 890 nomes. Em primeiro lugar aparece o Nordeste com 2.369 nomes. E em segundo lugar está o Sudeste com 1.502. Após vem o Centro-Oeste com 661 nomes. E a região sul é a região com o menor número, contando com 659 nomes. No total de 890 nomes no norte, 541 estão no estado do Pará, o que representa 60,79% das pessoas com contas irregulares. A capital Belém lidera a lista entre os municípios paraenses, com 163 gestores. Conforme o TCU, o objetivo do documento é subsidiar a justiça eleitoral na análise dos requisitos de inegibilidade dos candidatos a cargos eletivos nas próximas eleições. O encaminhamento atende à lei da ficha limpa. Este foi o Notícia da Hora da Berocan. 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Aqui o Alvorada continua e o Notícia da Hora volta amanhã neste mesmo horário. Até lá.
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1: E a hora certa agora são 6:52.
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0: Ele mesmo. Vou trazer aqui um recadinho, né, rapaz? O senhor Valder, Valder Andrade da Silva, perdeu a carteira de habilitação, pede a quem encontrou encontrar e entregar no ponto de mototáxi da rodoviária de Rio Maria, ou ligar no 0 operadora 94 991 34 3552. Bom dia pra rapaziada aí do ponto de mototáxi. O Valder, se você já encontrou sua carteira de habilitação, entra em contato com a gente aqui, né? Pra tirar o recado do ar, ok? Daqui a pouquinho tem o programa Boas Novas da Igreja Assembleia de Deus, Ministério do Judiciário Certa. Ontem a nossa programação ficou assim conturbada por problemas técnicos e graças à eficiência do trabalho do Reinaldo da Texat. Alô, Reinaldo, né? Graças à eficiência do trabalho do Reinaldo, que é também sócio honorário aqui da Associação Comunitária de Comunicação de Rio Maria, né? Voltamos à normalidade, né? Obrigado, viu, Reinaldo? Você tem um ótimo e abençoado dia. Saúde e prosperidade para você e toda a sua família. 7:02 agora. Ah, também, rapaz, não devemos esquecer também, né? A contribuição é especial também do Adail Santo, né? O Adail Santo ficou com a gente aqui ontem até as 8:00 PM aqui, nós junto com o Reinaldo aqui, na retaguarda aqui nos bastidores, fazendo às vezes de auxiliar, né? Auxiliar técnico. Eita! Esse é o cabeça de manga chupada, pronto para todos os momentos e para toda hora. Ah, para o Reinaldo e Adail Santo. Ai, ai. Falando nisso, acho que hoje nós tem Adail Santo no Tarde Sertaneiro, né, Adail? É? Manda pra nós aí a confirmação. Ok? Bom dia! Loira do Carro Branco, César e Paulinho. O saudoso Barreirito, né? Andorinha Mensageira.
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2: Ei, tá beleza, né? Bom demais começar o dia junto com você aqui em 104 com nós. Vamos girando aí, levar o nosso alô para o nosso ouvinte nos bairros, rapaz. Lá no Jardim Maringá 2, quem está curtindo é o Júlio Pereira e a sua família. Bom dia também para o nosso ouvinte lá do Jardim Maringá 1. Lá na Vila Verde, Residencial Alvorada, no Planalto, Liberdade, Casas Populares, Vila Nova, Jardim Paraíso, setor de Chácara, no centro da cidade, no setor Vera Rio, no setor Rebo, bom dia! Bom dia também para o nosso ouvinte lá na região da Mogno, região da Rodeio, região da Maralina, também da Malvina, lá no região do Sete Barraco, no Baixo Rio Maria, né? Aí. Ah, o pessoal lá da Fazenda Andorinha, pra Fazenda Andorinha fica no município de Xinguara. A Delmísia, lá em Mineiro, no estadão de Goiás. Também o Manuel Messias, lá em Gurupi. O Ezequias Magrão, em Paraupeba. A Elisma, lá em Marabá. A Isabel, lá em Joca Claudino, na Paraíba.

7 horas 14 minutos agora. Alô, meu amor, Leonardo. Léo Magalhães vem na sequência com Acordo pra Sonhar. E ainda tem Paula Fernandes. Vem aí, boas novas do Céu de Seta. Estou indo e prometendo voltar amanhã a partir das 5 horas, se Deus assim nos permitir. A todos, um ótimo e abençoado dia. Fui, amanhã tem mais.

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1: 7:27.
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0: teu nome, Senhor. Aleluia.
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1: 8 e 2.
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Oi, bom dia! Bom dia, cidade! Bom dia pra você, ouvinte 104! Estamos chegando nesta manhã linda! Que friozinho bom, hein? Diga-se de passagem, que friozinho de verão gostoso! Bom demais! É quarta-feira, 5 de agosto, 8h19, na sua melhor, na sua Rádio Berocan, sempre com você. Oi, bom dia, muito prazer, que bom encontrar você.

Bom dia pra você, minha amiga e meu amigo. Estamos por aqui, chegando 5 de agosto, e nós estamos agradecendo por mais um dia, por mais uma semana. Hoje, olha quantas datas que marca aí a nossa quarta-feira. Aniversário da Fundação da Paraíba, Dia Nacional da Farmácia, Dia do Médico Patologista, Dia Nacional da Vigilância Sanitária. Olha aí, santo do dia, dia de Santo Osvaldo, dia de Nossa Senhora das Neves, aniversário de João Pessoa e Dia Nacional da Saúde. Aquelas pessoas que dedicam aí o seu tempo, né, para cuidar de outras pessoas. E essa data tem o objetivo principal, que é conscientizar a sociedade brasileira sobre a importância dos cuidados com a saúde. Trazer também reflexões sobre o nosso sistema de saúde. É, que maravilha essa data de hoje. Incentiva a educação sanitária para despertar na população o valor da saúde, dos cuidados para com ela. Tá aí, tá? Dia Nacional da Saúde é hoje. Para lembrar que precisamos cuidar da nossa saúde, porque vale a pena. Bom dia, 8h21.

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1: Berocan, 8:26.

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1: Muito bem, 8h29, já estamos de volta com Luísa Martins. Bom dia.

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10: 8:46.
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7 minutinhos faltando para as 9. Bom dia! Vamos seguindo por aqui nessa manhã linda, quarta-feira de sol. E olha, hoje, dia 5 de agosto, a Lei Maria da Penha está completando 20 anos, tá? Em um momento em que a Lei Maria da Penha completa 20 anos, se debate, né, em entrevista sobre a conquista, os avanços conquistados ao longo dessas duas décadas e dos desafios que ainda precisam ser enfrentados para garantir a segurança, a dignidade às mulheres brasileiras. Tá aí, então, hoje é a Lei Maria da Penha, completando aí 20 anos, né? Que foi criada em 2006. É celebrada aí como um marco histórico no combate à violência doméstica no Brasil. Mas o aniversário evidencia o desafio contínuo de enfrentar também os índices elevados de feminicídio e a necessidade de fortalecer a rede de proteção nos municípios. Ainda falta muito que melhorar, né, na lei. A lei veio aí, ajudou muito a combater os crimes, mas ainda precisa, enfrenta muitos desafios. Os números são alarmantes, né, de feminicídio a cada dia só aumentam. Então, durante esses 20 anos, há esse debate aí a ser colocado em pauta sempre. Denunciar nem sempre significa proteção. A verdade é essa, viu? Hoje, a Lei Maria da Penha mudou o caminho entre o pedido de socorro, né? Enfim, a resposta. Mas ainda existem mulheres que esperam ser levadas a sério. Nem sempre a medida protetiva vai funcionar, vai ajudar. Então, durante muito tempo, brasileiras viveram, né, anos, talvez aí dentro de relacionamentos abusivos, sem sequer reconhecer que eram vítimas de violência, humilhações, controle financeiro, ameaças, isolamento, perseguições. Eram tratados como problemas de casal. Ah, isso é coisa de casal, né? Ou conflitos na vida a dois. Mas depois, né, duas décadas após a criação da Lei Maria da Penha, especialistas aí afirmam que uma das maiores mudanças promovidas pela legislação aconteceu aí antes da denúncia. Mulheres passaram a identificar a violência e compreender seus direitos e buscar ajuda. Então, tá aí, ó. É maravilha, a lei completando aí, verdade, na próxima sexta-feira, né? Essa semana celebra aí, toda essa semana celebra os 20 anos da Lei Maria da Penha. Mas na sexta-feira é a data X mesmo, né? Que marca a história, é o dia dele.

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1: 9:03.
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0: Hoje, quarta-feira, 5 de agosto, 9h15, estamos começando as previsões para você de Áries, Touro, Gêmeos e Câncer. Arianos, revisa suas finanças, viu? Um bom momento para rever gastos. Um convite social ou projeto de grupo poderá pesar no bolso, no amor e no lazer. A vontade de aproveitar será grande, mas a conta precisa caber no orçamento. Valorize o que você já tem. Para você de Touro, olha, atenção, o desafio será conciliar os assuntos da casa e da família. Evite decisões no calor do momento. Cuide da sua imagem e do seu corpo. Um limite bem colocado vai trazer um grande alívio na sua vida. Gêmeos. Geminianos, apoie a equipe e firme a sua posição. O dia vai trazer mais segurança, tanto nas relações próximas como profissionais. Convite de amigos e novidades de longe darão sabor. Evite gastos desnecessários. Dê um passo maior na carreira. Organize a sua vida financeira. Câncer. Oi, cancerianos. Invista na sua imagem profissional. O dia vai trazer oportunidade para você e boas notícias na área financeira. Padrões de consumo e valores serão revistos. Economiza para o futuro, tá bom? Daqui a pouquinho eu volto com mais previsões para você. Não perca.
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0: Taeme Thiago canta, Sinto Saudades. Bom dia.

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1: 9:21.
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0: Olá, leoninos. Nesta quarta-feira, olha só, decisões de viagem e acerto de documentação serão temas de destaque. Um novo ciclo vai começar com boas perspectivas para você. É hora de apostar em maior abertura social, fazer mais amizades. Aproveita para focar em assuntos práticos e melhorar seus resultados, tanto no trabalho quanto na área pessoal. Virgem. Virgem, atenção, atenção, hora de pensar em mudanças e buscar um sentido maior para sua vida. Um mergulho no sentimento vai iluminar o caminho. Hábitos e rotina poderão ser reformulados. Finalize um ciclo longo com mais certeza do que você quer para o futuro. Aproveita a maré. Libra. Para você de Libra, olha só, responsabilidade no relacionamento vai aumentar. Aproveite para estabelecer posicionamentos claros. Uma viagem curta será ótima. Explore os seus talentos que você tem. Amadureça ideias. Novas amizades estão no radar. Escorpião. O dia será bastante produtivo. O prazer está nas coisas simples. Aproveita para cuidar do corpo. Uma oportunidade profissional vai pedir mais organização. Encerre dinâmicas do passado e decida uma mudança para o futuro. Já já eu volto com mais previsões.
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0: Olha só, pra gente finalizar, pra você de Sagitário, Capricórnio, Aquário e Peixes. Sagitarianos, hoje, quarta-feira, os astros atualiza você sobre um projeto de sua autoria. Solte a sua criatividade, tá bom? E olha só, planos de desenvolvimento vão se concretizar agora. Prestígio e poder de influência para você estão em alta. Capricórnio. O foco na família vai trazer boas soluções para você. A casa vai pedir que você dê uma reestruturação. Será ótimo momento para lidar com atividades. Conexões com pessoas de fora vão abrir portas para o trabalho. Poder está em alta. Aquário. Para você de Aquário, a comunicação está aberta. Será um bom momento para organizar ideias, tá bom? Atividades comerciais vão ganhar um novo impulso. Aproveita para contratar serviço ou rever acordo e propor ajustes. Entendimento e muita confiança no amor. Peixes. Pra gente finalizar, você de Peixes, atenção, piscinianos. Olha aí pra hoje. A astrologia manda um recado pra você. Olha, hoje a sua inteligência vai estar em alta, viu? Vai ficar tinindo. Aproveita, bem-estar. A lua deixa o seu comportamento mais delicado e focado. Será um dia bom para cuidar do corpo e da saúde. Invista também em uma boa alimentação. No amor, picuinhas podem influenciar, tá bom? Fatos do passado podem gerar discussão com love. Olha aí.
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0: E amanhã a gente volta com mais previsões aqui na sua manhã. Não perca.

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1: Berocan, 9h43.
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meia, 5 minutinhos faltando aí para as 10. Fique, música linda. Tiago Costa, participação de Manu Batidão, fotografia. Vem a Lubarocan com o Luan Rocha, amanhã eu volto. Uma ótima quarta-feira. Tchau, tchau.

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1: 10:01.

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3: Está no ar o seu Alô Pirocan, este programa que é pra você, com você e por você. Hoje tem o nosso quadro, eu acho, viu? Fique ligado, peça a sua música, mande aquele abraço. Quero mandar uma alusão pro meu amigo Gilberto Pedreiro, que tá sempre conectado na melhor. Minha amiga Sônia, que tá ligada aí, chegando. A Jaira. A gente tá começando agora o nosso Alô Pirocan, então mande a sua mensagem. Quero escutar vocês. Alô Terezinha, você tá na área, né, minha amiga? O nosso Alô Pirocan está no ar. Chegando Israel e Rodolfo no Play.

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1: Chegando Henrique Juliano, Liberdade Provisória. Essa é boa demais. Essa vai pra Maria.

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1: Hora certa na sua amiga de verdade, Berucan FM 10:21.

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9: Hora certa, 10:23.
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0: este é o nosso quadro, eu acho, e a enquete de hoje é a seguinte, hein? Para você que tá nos escutando aí, é esta, olha só. Tesoura aberta atrai brigas e azar? Se você deixar tesoura aberta dentro da sua casa, dizem que traz briga e azar, viu? Quero saber sua opinião, se você acha que isso é superstição ou se você realmente acredita nessa história de deixar a tesoura aberta em casa faz com que atrai brigas e azar, hein? Quero saber sua opinião, mande aí seu áudio explicando por que você acredita ou por que você não acredita. Bom dia, Dani! Quero saber sua opinião, viu? Quero saber se você acredita nessa história, tesoura aberta atrai brigas e azar. Alô, minha amiga Maria de Nazaré, lá no Vila Nova, Nazaré Cardoso, quero saber de você se você acredita nessa história, tesoura aberta atrai brigas e azar para sua casa. Se você deixar a tesourinha ali aberta em cima da cadeira, em cima da mesa, dizem que atrai brigas e azar. Alô, Clailson, fala pra mim se você acredita nessa história. Então mande aí sua opinião, quero saber se você acredita, quero saber o que você acha sobre esta questão, ó. A Dani falou o seguinte: não, isso é superstição. Vamos orar e pedir proteção de Deus que nada aconteça. Olha só, rapaz. A Dani diz que isso é superstição e é melhor orar, pedir proteção de Deus que nada acontece, viu? O Clailson Cardoso falou que não acredita também nessa história. Então mande sua opinião, minha amiga Nazaré já chegou chegando. Vamos dar aqui minha amiga Nazaré agora. Bom dia, minha amiga Nazaré Cardoso.
1: Oi, Luan, bom dia.
0: Bom dia.
1: Não sabia não, Luan. Não sabia dessa não.
0: Pois é, Nazaré, dizem que se deixar tesoura aberta, atrai brigas e azar, viu? A minha amiga Catiele também falou que não acredita nessa história, ela falou que isso aí é superstição. Mande aí sua opinião, quero saber de você. Quem mandou mais mensagem aqui foi o meu amigo Natalino. Falou que também não acredita nessa história, deixar tesoura aberta na casa atrai brigas e azar. Mande aí sua opinião. Esta é a nossa enquete de hoje. Chegando Djavan Samurai. Essa é boa, hein? 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Qualidade demais.

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1: Hora certa na sua amiga de verdade, Berocan FM 10:40.
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6: 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A vitamina D é importante para os ossos, músculos e sistema imunológico. A exposição moderada ao sol, nos horários adequados, contribui para a sua produção natural pelo organismo. 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
1: Este é o nosso Alô Berocan. Mandar um alusão pra minha amiga Luísa Fernanda Prado, lá no Rio Grande do Sul, pro meu amiguinho Heitor. Esse Heitor é danado, viu? Agora vamos ouvir os nossos ouvintes sobre a opinião sobre o nosso quadro Eu Acho de hoje. E a enquete é a seguinte, ó: tesoura aberta atrai brigas e azar? Você acredita nessa história? Os nossos ouvintes vão dar a opinião deles agora, hein? Alô, Fabiola.
2: Oi, Luan, bom dia.
1: Bom dia.
2: Então, Luan, fala de hoje sobre o negócio de tesoura.
1: Ah.
2: Rapaz, eu não sei disso não, o que traz azar e traz briga não. Essa pode ser nova, né, que eu nunca mais ouvi falar. Acho que isso aí é mix, né, isso aí não,
1: mito,
2: não é verdadeiro,
1: né?
2: Não. Aí tu passa uma música aí do Forró Boy, Quero um Novo Coração.
1: Eita.
2: Pra você aí da rádio. Pra Rejane e a Gabi, para a Maria lá da Rua 3, para minha filhota, Alessandra lá em Anápolis, Goiás, e para quem gostar da música, um bom dia, Luan.
1: Bom dia, minha amiga Fabiola, olha, alô Luísa, quero saber de você, você acredita nessa história, tesoura aberta atrai brigas e azar? Essa superstição, você acredita? Você acha que é superstição? Alô, Wagner, você também acredita nessa história? Mande aí sua opinião, porque minha amiga Antônia Alves chegando também. Bom dia.
3: Bom dia, Luan. Roda a música aí pra mim, Pinica Eu.
1: Pinica Eu.
3: Porrozinha animada aí pra alegrar mais aqui o trabalho. Trabalhando, lavando roupa, fazendo almoço. É uma coisa pra ser animado, mais animado.
1: Aí sim.
3: Da enquete aí, eu acho que não tem nada a ver, não. Acho não, não tem nada a ver. Né? Da briga com o negócio de tesoura aberta, não tem nada a ver, não. É superstição. O povo tem muita superstição. Eu não acredito, não.
1: Verdade, minha amiga. Minha amiga Antônia falou que isto é superstição. Alô, Ailton. Ailton tá com a gente aqui agora. Ailton, é o seguinte. A pergunta é essa, ó: tesoura aberta atrai brigas e azar? Mande aí sua opinião, quero saber se você acredita nisso ou você acha que isso é superstição. Superstição. Ailton falou que é superstição, então mande aí sua opinião. Ailton é parceiro da gente, filho de Rio Maria, tá com a gente aqui no nosso Alô Berocan. Já a gente volta pra escutar a opinião da nossa amiga Maria Concita, chegando agora pra vocês. Simone Mendes, dos Tristes. Essa vai pra galera lá do Ailton, viu?

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1: Chegando. Eu quero um novo Forró Boys. Essa vai pra Fabiola, pra Fabrícia lá no Marajó, rapaz.

0: chegando. Zé Neto Cristiano, Cadeira Cativa. Essa vai pro meu amigo Pedro Moraes. Segurei.
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0: Este é o nosso Alô Berocan. Vamos agora ouvir os nossos ouvintes aqui sobre a nossa enquete de hoje, viu? E é a seguinte: tesoura aberta atrai brigas e azar, viu? Você acredita nessa história? Vamos escutar a opinião da galera, dos nossos ouvintes. Minha amiga Terezinha tá por aqui. Eu acho que ela vai falar sobre a questão da enquete de hoje, ou vai pedir música, né? Alô, Pedro Moraes também tá com a gente aí na live, a Fabrícia Sampaio, Wagner Ferreira, a minha amiga que tá aqui também, deixa eu ver o nome dela, Catiele, nos acompanhando bastante. Vamos escutar agora a nossa amiga Terezinha Goiabeira.
1: Bom dia, Luan Rocha. E aí, tudo bem com você, Luan? Como é que você está? Fala comigo aí.
0: Bem demais.
1: Me conte tudo, não me esconda nada. Que é a Terezinha.
0: Sim.
1: Então, diga pai, tu me fez melhor aquela música. Zezé de Camargo e Luciano, outra vez por amor.
0: Eita.
1: Manda ela aí pra, fazendo favor pra mim.
0: Tá apaixonada.
1: Ofereço pra você, viu? E todos que estiver sintonizado no maravilhoso programa do nosso locutor, Luan Rocha.
0: Menina. Bom demais.
1: Tem sentir fato quando não tá na rádio. Então, tchau, Luan. Ótimo dia, viu? Fico com Deus. Abração. Tchau, Luan.
0: Obrigado, minha amiga.
1: Luan, bom dia novamente. Eu esqueci, moço. Mas isso aí não tem nada a ver, não, Luan. Isso aí é pra quem tem negócio de idolatria.
0: Eita.
1: Mas pra quem não tem, isso aí não tem nada a ver, não. Não vale nada, não, moço. Eu esqueci de falar ainda agora. Tô falando agora. Mas isso aí é a pessoa que tem idolatria. Que tem essas coisas. Se não se torna, vale nada, não, moço.
0: Beleza.
1: Isso aí não se torna nada.
0: Vai dar tudo certo, Terezinha. Terezinha ficou indignada e não acredita nessa história de tesoura aberta que traz azar, viu? Vamos escutar minha amiga Maria Concita.
2: Bom dia, Rádio Berocan.
0: Bom dia.
2: Bom dia, Luan Rocha, tudo bem?
0: Tudo bem.
2: Luan, eu gostaria que tu rodasse a música de Henrique e Juliano.
0: Ó. Oh.
2: Olhe bem no seu espelho. É nova, lançamento novo dele agora.
0: Vou procurar, hein?
2: Muito boa essa música. Ofereço pra você e pra todas as pessoas que gostarem. E o negócio da tesoura, a tesoura serve de remédio de casa.
0: Ah.
2: Tá? Se você abrir uma tesoura na porta da sua casa,
0: sim,
2: nenhum mal de traição, de feitiçaria, macumbaria entra na sua casa.
0: Eita.
2: Negócio de tesoura não tem nada a ver, não. As costuras só vão com as tesouras abertas.
0: É verdade.
2: Né? Tesoura de todo tamanho. Te digo que eu trabalhei lá na Delina, na Silene, nessas mulheres aí que faz camiseta. A Delina, eu trabalhei nela lá no tempo que ela mexia com peça íntima. E a tesoura aberta pra todo lado.
0: Valeu, minha amiga Concita, sempre participando bastante.

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1: Hora certa, 11 horas.
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6: 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Chegando para minha amiga Terezinha, José de Camargo Luciano. Outra vez por amor, porque a Terezinha tá apaixonada, viu? Alô, Laís Aguiar, para você também.

0: de saber a opinião dos nossos ouvintes sobre a enquete hoje, hein? Tesouro aberto em casa atrai brigas e azar. O que você acha? Muita gente falando que isso é superstição. Minha amiga Erivan chegando aqui. Bom dia.
1: Oi, Luan. Bom dia.
0: Bom dia.
1: Você conhece, né? Eu sou a Erivan, aqui da Colônia 22, da Fazenda São Pedro.
0: Que massa.
1: Toda enquete, isso é ilusão, não tem nada a ver. Foi possível, você roda a música pra mim, Guilherme Silva, tá bom?
0: Beleza, minha amiga Erivan, prazer ter você aqui, viu? Primeira vez tendo contato com você, brigadão, viu? Vou procurar sim sua música, Guilherme Silva, já toco pra você, mandar uma alusão pro meu amigo locutor Sérgio, que tá ligado aí através da live do TikTok, mandar uma alusão também pra minha amiga Amanda, que entrou agora aqui na live, e vamos escutar mais opiniões aí sobre a enquete de hoje, viu? Tesouro aberto em casa atrai azar e brigas. Quero saber sua opinião, tá bom? Quem chegou aqui foi minha amiga Aninha. Bom dia.
2: Bom dia, meu amigo Luan.
0: Bom
2: tudo
0: dia.
2: Bem? Então, Luan, tô passando aqui pra desejar aí pra todo mundo, né? Uma ótima quarta-feira,
0: sim,
2: né? Abençoada aí por Deus. E pedir uma música pra você. Simone Mendes, Os Direitos São Iguais.
0: Eita,
2: e ofereci essa,
0: é boa,
2: essa música pro meu filho Ítalo, meu filho Gustavo, a minha filha Eloá, o meu esposo Deri. E pra todo mundo que tá ouvindo a Berocan FM, viu?
0: Bacana, já toco pra você, viu, minha amiga? Quem chegou aqui também foi minha amiga Deusina Alves. Bom dia, Luan Rocha. Que Deus ilumine você e sua família. Obrigado, minha amiga. Brigadão, viu? Ela falou que gostaria que tocasse Fernandinho. Já toco pra você, saia da tua tenda. Logo toco pra você, viu, minha amiga Deusina? Quem chegou aqui novamente foi minha amiga Terezinha. Bom dia!
3: Escuta aí, Luan, quer dizer que só quem pede música, quem pede música apaixonada aí é só eu, é?
0: Só você, Terezinha.
3: Essa paixão não sai não, não entendi, não sai não. Que é só eu que sou aqui apaixonada da Rádio Berocan FM, é a Terezinha.
0: É a Terezinha.
3: É não, Luan, é que a gente cada cara tem um gosto, né não?
0: É.
3: Se a gente tem um pouquinho, mas não é tudo isso que nem você tá exagerando aí também, não. Falou, Luan. Abraço.
0: Terezinha, tô achando que tu tá apaixonada, hein, mulher? Fala, como é que você fala? Me conte tudo e não me esconde nada, Terezinha. Quem é o seu amor, Terezinha? Fala pra nós. Queremos saber, mulher. Chegando agora pra minha amiga Ana. Simone Mendes, Direitos Iguais. Ela oferece pro seu filho Ítalo.
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0: Minha amiga Ana.
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1: Hora certa na sua amiga de verdade, 11:22.
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1: Chegando os meninos do Goiás. Essa vai pra minha amiga Antônia Alves dos Santos.

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1: 11:41.

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nosso Alô Berucão vai ficando por aqui. Mas amanhã tem mais, viu? Léo Guimão, só vem.

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1: Hora certa, Birucã FM 11:55.

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8: 11:58.

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0: Rio Maria, 12:02.
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0: Rússia intensifica ataques contra Kiev e aumenta a tensão na guerra. Estados Unidos investigam um novo incidente de segurança envolvendo Donald Trump. FBI anuncia parceria inédita com China e Rússia contra o crime organizado. Onda de calor extrema continua provocando impactos em vários países. Quarta-feira, dia 8 de agosto de 2026. 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
0: Rússia lança um dos maiores ataques do ano contra Kiev. A guerra na Ucrânia voltou a se intensificar durante a madrugada. A capital ucraniana, Kiev, foi alvo de uma grande ofensiva russa com mísseis e drones. Autoridades locais confirmaram pelo menos 17 mortes e dezenas de feridos. Além de danos em bairros residenciais, armazém e infraestruturas urbanas. O presidente ucraniano Zelensky voltou a pedir aos países aliados o envio urgente de mais sistemas de defesas aéreas. Enquanto isso, a comunidade internacional teme uma nova escala de conflito, justamente quando as negociações diplomáticas permanecem sem avanços significativos.

0: Em Rio Maria, 12:05.
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0: Estados Unidos afirmam que acordo para reabrir o Estreito de Hormuz pode sair hoje. O governo norte-americano informou que as negociações envolvendo Irã e Omã para a reabertura do Estreito de Hormuz avançaram nas últimas horas. A região é uma das principais rotas de transporte de petróleo do planeta. A expectativa é de um acordo já provocou a expectativa de um acordo já provocou a queda no preço internacional do petróleo, reduzindo a preocupação dos mercados com possíveis problemas no abastecimento mundial de combustíveis. Analistas afirmam que uma solução ajudaria a diminuir a tensão no Oriente Médio e reduzir aí os riscos para a economia global. Vamos aí torcer que essa negociação seja realizado então com muito sucesso.

0: Bairro Maria, 12 e 7.
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0: Homem armado é preso em campo de golfe do Donald Trump. As autoridades americanas prenderam um homem armado que estava nas proximidades de um campo de golfe utilizado pelo presidente Donald Trump. A polícia investiga a motivação do suspeito e reforçou o esquema de segurança em torno do presidente. O episódio acontece poucos dias antes de compromissos oficiais importantes da agenda presidencial e aumentou a preocupação com a segurança de autoridades nos Estados Unidos.

0: em Rio Maria, 12 e 9.
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0: Tempo e a temperatura, confira a previsão do tempo para esta quarta-feira na região norte do Brasil. Mais detalhes na reportagem de Viviane.
2: E agora, o tempo e a temperatura.
3: Na região norte, a quarta-feira será de muitas nuvens na maior parte dos estados, com possibilidade de chuva e pancadas isoladas em algumas áreas. No Tocantins, Palmas terá poucas nuvens, com temperaturas entre 21 e 36 graus. No Pará, Belém terá muitas nuvens e possibilidade de chuva isolada. A mínima será de 24 e a máxima de 34 graus. No Amapá, Macapá também terá muitas nuvens, com possibilidade de chuva isolada e temperaturas entre 24 e 32 graus. Em Roraima, Boa Vista terá muitas nuvens e pancadas de chuva isoladas. Os termômetros variam de 25 a 33 graus. No Amazonas, Manaus terá muitas nuvens e pancadas de chuva isoladas, com mínima de 26 e máxima de 35 graus. Em Rondônia, Porto Velho terá muitas nuvens com temperaturas entre 23 e 35 graus. E no Acre, Rio Branco também terá muitas nuvens, com mínima de 22 e máxima de 34 graus. As informações são do Instituto Nacional de Meteorologia. Viviane Bessa, o tempo e a temperatura.
0: Em Rio Maria, 12 e 10.
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0: Alemanha investiga acidente envolvendo drone e avião. Um aeroporto alemão precisou suspender parcialmente suas operações após o aparecimento de um drone suspeito com possível material explosivo. Além disso, um avião cargueiro realizou um pouso não programado depois de colidir com um objeto ainda não identificado durante o voo. Especialistas trabalham para determinar se os dois episódios possuem alguma ligação, enquanto o governo alemão reforça medidas de segurança aeroportuária. Onda de calor extrema continua castigando Europa e Ásia. Temperaturas recordes continuam sendo registradas em diversos países da Europa e da Ásia. Além das mortes relacionadas ao calor, incêndios florestais seguem consumindo grandes áreas de vegetação. Em alguns países, rios atingiram níveis historicamente baixos, afetando aí a agricultura, o abastecimento de água e a geração de energia. Os meteorologistas alertam que os próximos dias ainda devem apresentar temperaturas muito acima da média histórica.

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1: Organização Mundial de Saúde amplia resposta ao surto de ebola no Congo. A OMS anunciou novos reforços para conter o avanço do surto de ebola na República Dominicana Democrática do Congo. Novos testes de tratamentos e vacinas apresentaram resultados considerados promissores, mas especialistas alertam que a doença continua se espalhando em algumas regiões. Equipes médicas internacionais trabalham para acelerar o atendimento e evitar que o vírus alcance áreas mais populosas.

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1: FBI anuncia cooperação inédita com China e Rússia contra o crime organizado. Mesmo em meios às tensões diplomáticas, o FBI anunciou uma parceria internacional voltada ao combate de organizações criminosas transnacionais. A cooperação pretende compartilhar informações sobre crimes financeiros, ataques cibernéticos, tráfico internacional e outras atividades ilegais. Analistas consideram o anúncio um movimento incomum diante do atual cenário político entre as grandes potências.

0: Rio Maria, 12 e 15.
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0: El Niño mantém Brasil em alerta para incêndios e eventos climáticos extremos. Especialistas voltaram a alertar que o fenômeno El Niño deverá continuar influenciando o clima brasileiro. As previsões indicam um aumento do risco de incêndios florestais, períodos prolongados de seca em algumas regiões e chuvas intensas em outras. Órgãos de monitoramento recomendam que estados e municípios reforcem ações preventivas para minimizar impactos ambientais e econômicos.

climáticas, enquanto especialistas acompanham os impactos da crise sobre a relação bilaterais, sobre as relações bilaterais. O tema deverá dominar parte das discussões políticas nos próximos dias.

0: em Rio Maria, 12 e 17.
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0: Câmara de Paraopebas aprova denúncia e abre processo que pode caçar o prefeito Aurélio Goiano. A Câmara Municipal aprovou por 10 votos a 6 a abertura de processo que pode levar à cassação do prefeito Aurélio Goiano por suposta infração político-administrativa relacionada a episódios de intolerância religiosa. O processo passará pela formação de uma comissão processante e terá até 90 dias para ser concluído. O prefeito permanece no cargo durante a apuração. Para uma eventual perda de mandato, serão necessários 12 votos favoráveis no julgamento final.
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0: Conta de luz no Pará pode ter aumento de 7,60% a partir de sexta-feira, hein? A partir de sexta-feira, 7 de agosto, a conta de luz dos paraenses pode ficar mais cara, hein? A diretoria da Agência Nacional de Energia Elétrica, ANEEL, se reúne hoje, terça-feira, 4, para analisar reajustes tarifário anual da Equatorial Pará. A proposta prevê um aumento de 7,60% nas contas de energia, impactando diretamente os 144 municípios do estado, com cerca de 3,12 milhões de unidades consumidoras. De acordo com a proposta, as tarifas ficaram assim: consumidores de baixa tensão, residências e comércio, alta de 7,40%. Consumidores de alta tensão, indústrias e grandes empresas, alta de 8,42%. Reajuste médio proposto de 7,60%. Os documentos técnicos que sustentam a decisão da agência reguladora demonstraram que o aumento poderia ser causado, né, em dobro aí, caso fosse considerado apenas os componentes econômicos tradicionais. O reajuste seria de 13,41%. O impacto foi reduzido pela inclusão antecipada de 500 milhões adquiridos do uso do bem público e, segundo análises feitas pelo Departamento aí de Estatísticas do Pará, a tarifa de energia elétrica é um dos itens mais sensíveis para o bolso das famílias, pois também modifica diretamente a economia regional. O supervisor técnico do DIESE, Emerson Costa, explica esse impacto como comércio, supermercados e padarias e indústrias usam muita energia, eles acabam repassando essa alta para o preço final dos produtos e serviços. Embora a inflação tenha desacelerado e alguns meses aí de 2026 o aumento ainda ocorre com esse período aí delicado. Então, infelizmente aí, conta de luz dos paraenses será mais cara aí. Em Rio Maria, 12 e 22.

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1: Crime ambiental, a Polícia Federal deflagrou uma operação contra uma organização criminosa suspeita de provocar um prejuízo ambiental de 469 milhões no Pará. Foram cumpridos 13 mandatos de busca e apreensão no Pará, Paraná e Rio Grande do Sul. As investigações revelaram que o grupo lançou herbicidas sobre mais de 10 mil hectares de floresta nativa em assentamentos federais de Uruará para secar a mata. Posteriormente, cerca de 5,1 mil hectares foram desmatados por corte raso e convertidos em pastagem para exploração econômica.

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1: MST ocupa fazenda Surubim, localizada entre Xinguara e Eldorado dos Carajás. Cerca de 300 integrantes do Movimento dos Trabalhadores Rurais Sem Terra, o MST, ocuparam na manhã do último sábado 1, a fazenda Surubim, localizada entre municípios de Xinguara e Eldorado dos Carajás. Segundo informações da Polícia Militar, o grupo bloqueou o acesso e a propriedade, impedindo a entrada dos funcionários e dos proprietários. Conforme relatos dos funcionários da fazenda, os manifestantes chegaram ao local portando uma quantidade significativa de alimentos, o que levanta a hipótese de que permanecerão na área por algum tempo. Até o momento, não há registro de confrontos entre os ocupantes e as equipes policiais. A Polícia Militar informou que realizou um levantamento inicial da situação e acionou equipes da Delegacia Especializada em Conflitos Agrários e do Batalhão Rural para acompanhar o caso, que segue sendo monitorado pelas autoridades.

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1: Ataque a tiros em fazenda de Marabá deixa mulher morta e homem ferido. Uma mulher morreu e um homem ficou ferido após um ataque a tiros registrado na manhã desta última segunda-feira, 3, na fazenda Mutubanda, em Marabá. O crime ocorreu em uma área ocupada por cerca de 200 famílias. Segundo informações da Polícia Militar, antes do atentado, um incêndio atingiu um local. E testemunhas relataram que o fogo teria sido acidental e alcançado algumas casas do acampamento. Pouco tempo depois, três homens chegaram em duas motocicletas e efetuaram disparo contra pessoas que estavam na guarita da fazenda. Após o ataque, os suspeitos fugiram. A vítima fatal foi identificada como Maria Luziele de Souza da Conceição, que morreu ainda no local. O marido dela, Valberson Siqueira de Sá, também foi atingido pelos disparos, socorrido e encaminhado ao Hospital Municipal de Marabá. Ainda conforme a Polícia Civil, durante o atendimento da ocorrência, Valberson informou inicialmente um nome falso. Após consultas ao sistema de segurança, os agentes identificaram a existência de um mandato de prisão em aberto contra ele. O homem deve ser encaminhado ao sistema prisional após receber alta médica. Em depoimento, o sobrevivente afirmou que o ataque não teria relação com o conflito agrário envolvendo a fazenda. A Polícia Civil segue investigando a motivação do crime e trabalha para localizar os três suspeitos envolvidos.

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1: Supermercado de Orilândia do Norte sofre assalto à mão armada. Na noite desta última segunda-feira 3, um grupo de 4 pessoas assaltaram o supermercado Caju, situado no bairro Liberdade, em Orilândia do Norte. Segundo relato de testemunhas, foram roubadas mercadorias do estabelecimento, um celular, dinheiro e uma aliança de ouro. O grupo chegou a fazer disparos com arma de fogo no local. Até o momento não houve informações sobre pessoas feridas. Como gravado pelas câmeras de segurança, o bando chegou ao supermercado por volta de 7h45, 19h45 da noite, em 2 motocicletas Honda Pop. Todos estavam encapuzados e de jaqueta, e nas imagens é possível ver pelo menos 2 homens armados. A equipe do 36º Batalhão da Polícia Militar de Orilândia do Norte foi acionada logo após o assalto, e aí teve a fuga dos assaltantes. Sob o comando do Major Júlio e com a ajuda dos policiais da Delegacia de Polícia Civil do município, a equipe segue aí trabalhando para identificar os integrantes do grupo. Termina agora o Jornal da Berocan. Para mais informações durante a nossa programação, no nosso plantão de notícias, fique agora com o Berocan Esportivo e em seguida o Show da Tarde.
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1: Meio-dia e 33.
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0: Está no ar o nosso Berucã Esportivo. É, teve jogo aí da Copa do Brasil, Juventude Atlético Mineiro, quem passou foi o Atlético Mineiro, Remo e Santos. Infelizmente o nosso Remo do Parazão foi eliminado pelo Santos. Neymar entrou e decidiu dando uma assistência para Rony Rústico, que foi revelado pelo Remo, hein? E aí acabou tirando o clube paraense da Copa do Brasil. Tem que se cuidar, viu, Remo? Tem que se cuidar, porque já não tá indo bem no Brasileirão. Vamos abrir o olho, senão vai ser rebaixado, hein? Primeiro ano subindo, novamente já rebaixado, não pode acontecer não, cara. Olha, tem Cruzeiro e Chapecoense hoje, às 19 horas, Grêmio e Mirassol, às 19:30. Também tem Fluminense e Vasco aí, clássico carioca, a Copa do Brasil. Tem Fortaleza e Palmeiras. Palmeiras já tá classificado e meteu um goleado no Fortaleza. E amanhã tem Vitória e Atlético Paranaense, Corinthians e Internacional, viu? É, Corinthians aí acho que não vai passar, hein? Tá complicado aí a fase pro Corinthians, perdeu aí na Copa do Brasil. Não podia perder, perdeu de 2-0. Pra buscar esse placar aí, vai ser difícil, hein? Difícil mesmo, ó. Luiz Henrique avança e Flamengo avança também pela contratação de Luiz Henrique junto ao Zenit, hein? Rapaz, sei não, hein? Acho que isso aí não vai dar muito certo não, porque o cara ganhou a Libertadores e o Brasileirão no Botafogo, né? Vai pro rival, acho que ele vai manchar um pouco aí sua história lá no Botafogo, né? E Neymar decidiu ontem, provocou a torcida. Neymar, quando entrou no jogo, no aquecimento, a torcida do Remo vaiando bastante, até mesmo xingando. E aí Neymar fez o gol e provocou, e o presidente do Remo não gostou, chamou o Neymar até de vagabundo aí, e o trem ficou feio, viu? Olha, Vinícius Júnior parece que vai sair do Real Madrid, hein? É, ídolo diz que Vinícius Júnior recusou a proposta de renovação do clube. Mijatovic afirma que atacante brasileiro não aceitou a oferta apresentada pelo time espanhol e diz que cenário pode abrir espaço para uma possível saída, hein? O futuro do Vini Júnior no Real Madrid ganhou um novo capítulo nesta terça-feira. O ídolo do clube espanhol e campeão da Champions League de 98 afirmou que o atacante brasileiro recusou uma proposta de renovação apresentada pela equipe merengue. Em participação no programa El Larguero, na rádio espanhol, o ex-jogador analisou a situação contratual de Vini e afirmou que a postura do atacante indica uma possível avaliação de outras ofertas no mercado. Já sabemos que o Real Madrid ofereceu a ele e Vinícius Júnior rejeitou. Neste momento do verão, com apenas um ano restante em seu contrato, toda essa situação me leva a crer que Vinícius Júnior não está muito interessado em renovar. Olha só, hein? Segundo o ex-atacante, o momento de negociação é decisivo, com o contrato de Vinícius Júnior valendo aí até 2027. O Real Madrid precisará encontrar um acordo para evitar de chegar aí aos últimos anos do vínculo com o jogador aí. Talvez o Vinícius Júnior realmente vai sair aí do Real Madrid, hein? O ex-jogador também citou o interesse do Arsenal como um possível fator de movimentação do mercado. O clube inglês, segundo ele, estaria disposto a fazer um grande investimento para tentar contratar o brasileiro. Ele pode pedir 30 ou 35 milhões, não importa. Nesta fase é mais provável que ele considere avaliar as outras ofertas que obviamente recebeu. Ele é um jogador fantástico e teve duas boas temporadas e está na boca de todos. O Arsenal está muito interessado em contratá-lo, afirmou. É, rapaz. Eu vazaria, hein? eu iria para o Real Madrid, de boa, ou para o Arsenal. Já ganhou aí duas Champions League, já ganhou o Espanhol, já ganhou Recopa, Mundial, já tem história, já o Vini. E aí com a chegada do Mbappé, com esses caras aí, cada dia que passa parece que o Real Madrid quer que o Mbappé seja o cara do Real Madrid. E o Vinícius Júnior, se eu fosse ele, eu vazava aí do Real Madrid, iria para o Arsenal, hein? E ele afirma que recebeu notícias da Inglaterra nos últimos dias de que o Arsenal está preparado para gastar uma fortuna. Isso pode ser interessante para o Real Madrid, porque se ele não quiser renovar, eles terão que desembolsar uma quantia significativa para a transferência, completou o ex-jogador do Real Madrid. Eu vazava, viu? Rádio inglesa vê Vinícius Júnior e Harry Kane no centro de lista de 3,3 bilhões, hein? O Arsenal acerta a contratação de Bruno Guimarães, do Newcastle. Então aí se o Real Madrid, se o Vinícius Júnior sair do Real Madrid, vai jogar com Bruno Guimarães. Barcelona prepara uma nova oferta para Julian Álvarez e traça a estratégia para convencer o Atlético, hein? Real Madrid bate recorde e fatura quase 1 bilhão com vendas de jogadores de base. Salah chega à Turquia e veste a camisa do Trabzonspor e é recebido com festa. Salah foi ganhar dinheiro, hein? Brasileiro dá show em primeira vitória de Sampaoli. O técnico elogiou ele e falou que o futebol vive de forma intensa, viu? É isso aí, ó. Vini Júnior, a qualquer momento, pode estar indo para o Arsenal. Rapaz, se eu fosse dar um conselho pro Vinícius Júnior, vai pro Arsenal, cara. Lá ele vai ser o cara, o Arsenal não tem nenhuma Liga dos Campeões. Se caso o Vinícius Júnior ganhar uma Liga dos Campeões com o Arsenal, velho, o cara vira ídolo. Ídolo grande, viu? Vamos ver o nosso mercado da bola. Como é que tá aqui as transações? Brendo, goleiro, fechou com Sport. Alan Rodrigues fechado com Cerro Porteño. Igor Paixão. O Aston Villa tem interesse em Igor Paixão, viu? Mas também o Leeds tem interesse também no Igor Paixão. Almada parece que deixou o Flamengo de lado e está indo para o River Plate, viu? Jogador bom, cara. Vai pro River Plate em crise. Rapaz, só que o River tá pagando mais, 117 milhões, né? Eu fosse ele, eu viria pro Flamengo. Talvez porque ele jogou no Botafogo, né? Talvez ele não queira ir para o Flamengo, né? Bruno Guimarães aí foi para o Newcastle por 444 milhões, jogador fraco. Eu acho que não vale isso não, viu? Quem mais aqui? A Irã, do Cuiabá, vai para o Flamengo, hein? Nunca vi esse jogador não. Vai jogar no Flamengo, a Irã. Isso deve ser jogada de empresário. Olha, Marcos Vinícius, lateral direito da Chapecoense, está indo para o Goiás. Tiquinho Soares negociando com o Sport. Naves, jogador que era do Palmeiras, vai para o Nacaxá. Tem times aí de olho no Hércules. Tapia, atacante do São Paulo, vai para time argentino. E Christian, meio campo, vai para time argentino também, viu? Vitor Tormena chegando aí, zagueiro no Vasco. Rapaz, o Vasco só contrata jogador desconhecido, viu? Dudu Marques vai para o Coritiba, quer dizer, para o Guarani. Lateral era do Atlético Paranaense, viu? Iago, lateral esquerdo, chegando aí no São Paulo a pedido do Dorival. Tem mais mercado da bola. Brendo, quem mais aqui vai pro Flamengo. Breno Leonardo, zagueiro direito, tá de saída aí do Chapecoense, viu? É. Mostantuano, rapaz, um molequinho bom de bola argentino que saiu do River Plate e foi para o Real Madrid. O Mostantuano está indo para Fiorentina. É, jogadorzinho. Parecia ser melhor, mas não jogou tão bem, né? Acho também que o Endrick vai para Roma, hein? Muito provável o Endrick para Roma. E Léo Pereira e Besiktas melou, viu? Léo Pereira não vai mais para o Besiktas. Fechado, então, Vozinha, goleiro da seleção cabo-verdiana, que fez sucesso, chegou no Colo-Colo, já assinou e está fechado aí para jogar a temporada no Colo-Colo. Vozinha fez muito sucesso aí. E o goleiro lendário do Barcelona, Ter Stegen, chegando no Ajax aí. Ajax está montando um time caladinho, um time bom, viu? E para fechar, Ener Valencia, atacante que era do Internacional, está negociando aí com Boca Juniors, viu? Esse cara erra gol demais, viu? É isso aí, o nosso Beirocan Esportivo vai ficando por aqui, mas amanhã tem mais com a rodada aí do Brasileirão. E para fechar, o Wesley, que era para vir pro Corinthians, está indo para o Cruzeiro, viu? Melou aí com Corinthians. É. Tem que ir para um time que tá melhor mesmo, viu? É isso aí, o nosso Beirocan Esportivo vai ficando por aqui. Amanhã estaremos de volta.
1: É estranho como uma pessoa vai embora.

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1: 1:02.
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8 chegando. Muito boa tarde. Boa tarde, cidade. Boa tarde, região. Oi. Boa tarde, você, amigo ouvinte da queridinha de Rio Maria, da sua amiga de verdade. Olha só que alegria imensa estar aqui de volta com você.

vida. Neste momento eu quero entrar na sua casa, no seu trabalho, no seu carro, onde quer que você esteja, levando muito mais do que música. Quero levar esperança, carinho e a certeza de que dias melhores sempre chegam pra quem não desiste. Talvez o seu dia tenha sido difícil, talvez você esteja sorrindo ou até precisando de um motivo para voltar a acreditar. Seja qual for o motivo, seja qual for o seu momento, saiba que você nunca está sozinho. Deus renova as nossas forças a cada novo dia e sempre prepara um novo começo para quem mantém a fé. Respira fundo, abra o seu coração e permita que essa tarde seja leve, especial e cheia de boas emoções. Aqui cada música tem uma história, cada mensagem tem um propósito e cada ouvinte faz parte da nossa família. Eu sou a Jéssica Oliveira, com muito carinho, que dou início a mais uma edição Show da Tarde. Que Deus abençoe você, sua casa e sua família. Fique agora com a gente. A partir de agora, a sua tarde ganha muita alegria, emoção e boa companhia. Esse é o seu Show da Tarde. Rádio Berocan, rádio boa, rádio da gente. A rádio que alcança corações. E como alcança, já abraçando você que já tirou aí um minutinho, um segundinho do seu tempo, já gravou o seu áudio e já mandou aqui pra mim. Já chegou chegando também, né? Graças a Deus, que bom ter você aí. Sinal que o ouvinte tá bem ligado, né? Aumente o volume do seu rádio, porque Jessiquinha Oliveira já chegou. Já liga aí pro vizinho, ligar o rádio, porque o Show da Tarde já está no ar, com muita música, muita informação. Quem chegou por aqui também foi a Deuseni no centro da cidade, a Rosa Oliveira no Parque da Liberdade. Quem tá acompanhando a gente também através do aplicativo Radiosnet, né? Meu amigo Dandan já mandou uma mensagem aqui no meu WhatsApp e falou que já está acompanhando, já está ouvindo aqui a programação. Um beijão pra você, viu, Dandan? Muito obrigada pelo carinho de sempre. Você que está aí me dando carona no carro, você nos quatro cantos da cidade, você que está retornando ao trabalho, você que está no seu horário de almoço, você que está pegando

Vendo, Ivete Sangalo, oi! Esse é o seu show da tarde, 1h18. Avisa que eu cheguei. Por aqui o sucesso não para, mano Walter, não deixo não.

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1: Sua amiga de verdade, 1h22.
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0: Berocan, sua amiga de verdade, agora 1:30 na melhor. A gente vai trazer o sucesso Vale a Pena Ter Saudade com Moleca Sem Vergonha. Mas antes, a gente traz aqui as primeiras participações da nossa programação. Começando por ela, Rosa Oliveira, muito boa tarde.
1: Jéssica Oliveira, tudo bom?
0: Tudo jóia.
1: É uma abençoada quarta-feira. Deus abençoe você, sua família. Tudo de bom. E ela vai pra você, pra gente. E eu vou dar um hino pra nós. Estamos aqui na escrita. Só ouvindo o mesmo programa. Já lavei uma roupinha. 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
0: Certo. A Rosa Oliveira é o seguinte, ela faz tudo rápido, né? Agiliza tudo pra na hora do show da tarde ela tá ali de boa, sossegada, suave na nave, né? Agora 1:31. Deuseni, muito boa tarde.
2: Jéssica, boa tarde. Como é que você tá, princesa? Tudo bem com você? Jéssica, eu estou passando aqui só pra me poder desejar uma boa tarde pra você, um bom trabalho. Que Deus abençoe, que Deus dê muita saúde pra você, Jéssica.
0: Amém. Boa tarde, ótima princesa. Tarde, obrigada pelo carinho. Ah, olha só, Moleca Sem Vergonha, Lábios Divididos, lançada como o primeiro single do álbum Sempre Haverá Amor, tá? Permaneceu no topo dos rankings de forró do Brasil por mais de um ano. Consolidou-se como um dos hinos do forró eletrônico dos anos 2000. A música, a letra fala sobre a dor de viver em um relacionamento dividido e a angústia de estar em um triângulo amoroso. A soma de três corações, todos são enganados. Expressa o desejo de exclusividade e a frustração de não ser o único dono do amor da pessoa amada. Traz um tom dramático e de forte desabafo característico da banda. Vamos então conferir esse sucesso? Moleca Sem Vergonha. Eita, essa é boa, né?

0: Homem finge não lembrar dados pessoais para esconder homicídio dos anos 90 e acaba preso no Pará. Um homem de 64 anos foragido da justiça pelo crime de homicídio praticado na década de 1990 no estado do Paraná foi preso por equipes da Polícia Rodoviária Federal de Santarém na manhã desta terça-feira 4. A captura ocorreu durante uma fiscalização de rotina no KM-635 da rodovia BR-163, no município de Trairão, no oeste do Pará. 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
0: Sua amiga de verdade, 1:43.

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Deixa a música fazer parte do seu dia, da sua tarde. 1:53. Quero mandar um alô aqui pra Dalvina Batista. Meu amigo também, Genedilson. Ótima tarde pra você, menino. Temos também o Fernando, né, lá na lanternagem, acompanhando aqui também a nossa programação. Pessoal, no centro, quando eu falo no centro, tô falando de casa do motoqueiro. Galera esperta, turma lá, trabalhando sempre em ritmo de Brasil Grande. Meu amigo Valdeir, excelente tarde pra você, viu, Valdeir? É, menina, eu tô esperando aquela coca gelada, viu, Valdeir? Agora, 1:54, daqui a pouquinho a gente vai conferir o sucesso com Cidade Negra, Pensamento. A música Pensamento, lançada pela banda brasileira Cidade Negra em 1994, é um grande clássico do reggae nacional. A letra fala sobre o poder da mente humana, destacando que o pensamento positivo é capaz de transformar nossa realidade, gerar boas emoções e nos levar a qualquer lugar através da imaginação. Mas antes do Vale a Pena Ter Saudade, a gente traz esse sucesso, essa música. Eu sou completamente viciada. O que é que tem, Jorge?

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1: Sua amiga de verdade, 2 e 2.

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9: Oi, sua amiga de verdade, 2:05.
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0: Vero Ganso, amiga de verdade, Marcela e Rayane, Banda Encantos. Stop aí. Esse é o seu show da tarde, Rádio Vero Ganso, amiga de verdade. Ouviu, gostou, parou e ficou, né? Quero mandar um alô aqui, olha só, pro meu amigo Oziel, com certeza está trabalhando, né? Pensa no cara que trabalha. E acompanhando sempre aqui a nossa programação. Excelente tarde para você. Quem tá aqui comigo também, muito boa tarde.
1: Boa tarde, gente, amiga, né? Galera bacana aí do Rio Maria. Aqui quem tá falando mais uma vez é Beto, entendeu? Tô ligadíssimo aqui no programa da minha amiga Jéssica. Queria mandar um abraço a todos e convidar todos aí para continuar ouvindo essa minha amiga que faz um sucesso grande, que é gente boa e que tá estouradíssima aí. Abraço a todos aí, do amigo Beto aqui da Bahia.
0: Esse é o meu amigo Beto. Alô, Maiara Lovani, ótima tarde para você. Pessoal que acabou de sintonizar através do aplicativo RádiosNet, ótima tarde. Em qualquer canto que você esteja aí acompanhando aqui a nossa programação, muitíssimo obrigada pelo carinho. Agora 2:15, a gente traz sucesso com Mari Fernandes. Pode apostar.

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1: Berocan 2:23.
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0: gente, tá bom demais aqui no Show da Tarde.
1: Tá bom demais aqui no Show da Tarde, 2:27. Alô, Patrícia, ótima tarde pra você. Chegando mais sucesso no seu rádio. Alanzinho, respira fundo.

0: 9 minutinhos. Olha só, gente, quem apareceu por aqui? Ele que tava sumido, né? Eita, que bom que você apareceu, que bom ter você aqui de volta. É o Zé Fernandes. Olha só, quem é vivo sempre aparece e a gente, claro, fica muito feliz. Boa tarde, tô por cá, ouvindo a programação, que tá nota 10. É o Zé Fernandes, abraço pra você, viu, Zé Fernandes? Um beijão também pra sua esposa, o Zé Fernandes, que já veio aqui no estúdio conhecer aqui a gente, aí conhecer eu, né, euzinha, o Jota Neto, né? Um beijão, muito obrigada, viu? Agora 2:30 na melhor e daqui a pouquinho tem Vale a Pena Ter Saudade, porque agora trago um aviso, um recado importante pra você.
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0: Olha só, Domingão Musical especial em Dia dos Pais, tá? Fique atento que a programação vai ser top das tops. 2:31, participações chegando por aqui. O WhatsApp já está congestionando, graças a Deus, né? A gente traz Yane, Perdão, Amor. Logo após, tem Vale a Pena Ter Saudade.

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1: Sua amiga de verdade, 2h42.
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0: Berocan FM, sua amiga de verdade, Rafa Rocha, Zezinho Pavorou. Pinica eu. Quem gosta desse Pinica eu é a Belarmina, né? A Antônia. Pinica eu. Ou é Mibilisca, sei lá, ela fala uma coisinha assim. Olha só, agora 2h50, daqui a pouquinho tem mais participações. Olha só. 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E daqui a pouquinho tem tic-tac pra moçada que gosta, né? A minha amiga Nazaré que gosta. Quem gosta também de Pinica eu, desse forrozinho, é ela que já chegou por aqui. É a minha amiga Lurdinha. Boa tarde, Jéssica. Tudo bem? Tô de volta. Que bom ter você de volta, viu, Lurdinha? Já estava com saudades. E quem tá por aqui também? Boa tarde, Jéssica e todos os ouvintes. Cheguei, tava viajando. 23 dias, estava no Maranhão, é a Leninha. Que bom que você chegou, que bom que você tá de volta também, viu, Leninha? Um beijão para você, muito obrigada pelo carinho de sempre, tá? As nossas ouvintes aí, gente, até que enfim o povo tão real, estão se encontrando novamente, né? Cansei de ficar sozinha, todo mundo viajando e eu aqui vigiando Rio Maria, né? Quero mandar um alô também pro meu amigo Cleitinho. E quem tá por aqui também? Oi, Dandan, boa tarde.
1: Boa tarde, Gel. Boa tarde, família Berican FM.
0: Berican.
1: A rádio que é um sucesso. Bom, gente, hoje não tô bem, não. Tô pegando uma gripe, uma virose danada aí, Gel. Já sabe. Mas tô aqui tentando melhorar, né?
0: Melhoras
1: saúde,
0: pra você.
1: Saúde, Deus abençoe. Boa terça-feira. Né? Tudo de bom aí a todos. Valeu. Só vem dar um salve mesmo. Toca a música boa aí, já. Beijo.
0: Beijo pra você.
1: Tênis Santo aqui de Pituaçu, Salvador. Tênis Santo de Salvador. Pronto. Valeu, já. Beijo.
0: Eita, Danilo, é você ou é eu que tá se meando? Melhoras pra você, viu, viu, Dandan? Saúde pra você, menino. Alô, Concita. Beijo pra você, alô, Nega. A Nega também tá sempre acompanhando aqui a nossa programação. Pessoal também lá nas casas populares, acompanhando aqui o nosso show da tarde. Pessoal também nas construções, né? Nossos amigos, os pedreiros, trabalhando aí nesse tempo aí, nesse sol, né? Com o radinho ligado, acompanhando aqui os modão. E por aí vai. E quem chegou por aqui também, ele que tarda, mas não falha, né? Meu amigo Felipe, ótima tarde pra você. Pedindo aqui um sucesso com o Henrique Juliano. Oferecendo aqui pra mim, muito obrigada pelo carinho de sempre, tá? Que Deus abençoe grandemente a sua vida. E o telefone pra sua participação é muito fácil. 91055722. Agora 2h55, a gente vai então de

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1: Sua amiga de verdade, 3 horas.
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0: Muito bem sintonizado, muitíssimo bem conectado. E a festa segue até as 4. Daqui a pouquinho tem tarde sertaneja. Meu amigo Dandan tá pedindo a Ivete Sangalo. Verão bateu em minha porta. Toco pra você daqui a pouquinho, certo, Dandan? 3:08 na melhor. E olha só, atenção para esse aviso importante.
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0: Domingão Musical, programa aí especial Dia dos Papais, 3:09. Dor da solidão.

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1: 3:21.

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Jocan, sua amiga de verdade, agora 3 horas e 31 minutinhos na melhor. Conferiu aí esse lindo sucesso com o Edson e Hudson. E por aqui a gente ainda continua, 91055722. É o telefone mais tocado, mais bombado. E eu quero aqui, claro, né? Porque eu sou dessas e não daquelas. Agradecer aqui o meu amigo, o meu salvador, né? O Valdeir, lá da casa do motoqueiro, que acabou de mandar aqui pra mim uma coca, gente, estupidamente gelada, do jeitinho que eu gosto, viu? Valdeir, muito obrigada! Eu sabia que uma hora ou outra essa coca ia chegar. E que bom que ela chegou, né? Eita, Valdeir, agora 3h32, alô Fábio, moçada esperta lá nas casas populares. Fábio tá lá na, onde que ele tá mesmo? Será que tá lá na, no Júnior da Escola? E vamos então de recadinhos aqui no nosso show da tarde. 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Tá na Beirocan, tá na boa, muito bem sintonizado, muito bem conectado. 3h34. DJ Ney Coraci, alguém que já tem alguém, ótima tarde.

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1: Sua amiga de verdade, 3:40.

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8: Sua amiga de verdade, 3:43.
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bom demais da conta. Que pena que acabou, né? Muito obrigada pela sua audiência, pela sua preferência. Você que acompanhou aí toda a programação, mandou a sua mensagem, gravou o seu áudio. Você também que não participou, mas acompanhou tudo aqui no Show da Tarde. Durante toda a nossa programação, continue com seu rádio ligado, tá? Tá chegando Tarde Sertanejo, o melhor do sertanejo raiz. Eu volto amanhã a partir de 1 hora, tá? Chegue cedo pra gente atender vocês com muito carinho, tá certo? Fiquem todos com Deus, que eu tô indo nessa. E a gente finaliza com o DJ Ney Coraci, Melhor Sento. Tá na Verocanta, na boa. Tchau, tchau.

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1: 3:58.
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1: 4:22.
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1: Eu só tenho uma pergunta pra fazer pra vocês. Será que não cabe nessa mala aí também? Assim,

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1: 4:43.
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1: Olá, queridos ouvintes, aqui quem fala é o Padre Reginaldo Manzotti. 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Boa tarde, povo de Deus, quarta-feira, sempre lembrando Nossa Senhora e de modo muito especial nesta semana, quando a nossa prece se eleva em favor dos pais. Você está rezando pelo teu pai, vivo ou falecido? Aproveite e mandar o nome dele através do site www.padrereginaldomanzotti.com.br. Missas serão celebradas na intenção dele. Em nome do Pai, do Filho, do Espírito Santo. Amém. Amado Senhor, que escolheste entrar na humanidade pelo seio da Virgem Maria e assumiste a nossa condição humana em tudo menos no pecado, e se fizeste dócil na Sagrada Família de Nazaré. Amado Jesus, queremos pedir pela família. Fazei com que toda a família seja uma igreja doméstica, onde, como Maria e José, seja ensinada a vivência da fé. Jesus, que as crianças que nascem hoje possam aprender pelo testemunho dos pais, que o processo de alfabetização seja na Sagrada Escritura e que as lembranças mais doces da infância sejam de oração. Jesus, tocai no coração de todas as mães que não se omitam da missão de educar os filhos, mas hoje e nesta semana pedimos de modo muito especial e particular pelos pais, que a exemplo de São José possam estar presente na vida dos filhos. Jesus, que os pais não se omitam da responsabilidade, mas que possam cuidar, zelar da família. Jesus, que a exemplo de São José, os pais possam perceber quando a família está sendo ameaçada e numa vida de oração, de testemunho, de fé, possam proteger aqueles a quem Deus confiou. Pedimos pelos pais falecidos, amado Senhor, que não sofram o castigo de seus atos, mas pela vossa misericórdia possam ter o repouso e o descanso eterno. Pedimos, Jesus, pelos pais vivos, para que não sejam negligentes na educação e omissos no testemunho, mas que possam viver a paternidade de uma forma responsável. Nossa Senhora, neste momento recomendamos a família e de modo muito especial os pais. Ave Maria, cheia de graça, o Senhor é convosco. Bendita sois vós entre as mulheres e bendito é o fruto do vosso ventre, Jesus. Santa Maria, Mãe de Deus, rogai por nós, pecadores, agora e na hora de nossa morte. Amém. Sagrada Família de Nazaré, santificai e protegei as famílias. O Senhor esteja convosco, Ele está no meio de nós. Que a bênção de Deus, por intercessão de Nossa Senhora e São José, exemplo de paternidade, recaia sobre a água. Que a abençoada bebida partilhada nos lembre o ser cristão. Abençoai as roupas dos enfermos e principalmente a família, nas fotos e principalmente os pais. Em nome do Pai, do Filho e do Espírito Santo. Amém. Sagrada Família de Nazaré, santificai e protegei a família. Amém. Boa noite a todos.

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1: 5 e 7.

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7: 5:23.

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1: 5:40.
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1: 5:59.
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3: O anjo do Senhor anunciou a Maria.
4: E ela concebeu do Espírito Santo.
3: Ave Maria, cheia de graça, o Senhor é convosco. Bendita sois vós entre as mulheres e bendito é o fruto do vosso ventre, Jesus.
4: Santa Maria, Mãe de Deus, rogai por nós, pecadores, agora e na hora de nossa morte. Amém.
3: Eis aqui a serva do Senhor.
4: Faça-se em mim segundo a vossa palavra.
3: Ave Maria, cheia de graça, o Senhor é convosco. Bendita sois vós entre as mulheres e bendito é o fruto do vosso ventre, Jesus.
4: Santa Maria, Mãe de Deus, rogai por nós, pecadores, agora e na hora de nossa morte. Amém.
3: E o Verbo se fez carne
4: e habitou entre nós.
3: Ave Maria, cheia de graça, o Senhor é convosco. Bendita sois vós entre as mulheres e bendito é o fruto do vosso ventre, Jesus.
4: Santa Maria, Mãe de Deus, rogai por nós, pecadores, agora e na hora de nossa morte. Amém.

0: precisa de tanta misericórdia conosco. Aprendamos também nós a usar de misericórdia com os outros, especialmente aqueles que sofrem. Papa Francisco.
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0: Em nome do Pai, do Filho e do Espírito Santo.
1: Amém.
0: Vinde, Espírito Santo, enchei os corações dos vossos fiéis e acendei nele o fogo do vosso amor. Enviai o vosso Espírito e tudo será criado e renovarei a face da terra. Oremos, ó Deus que instruíste os corações dos vossos fiéis com a luz do Espírito Santo, fazei que apreciemos retamente todas as coisas segundo o mesmo Espírito e gozemos sempre da sua consolação por Cristo Senhor nosso.
1: Amém.
0: Amém. Vamos rezar neste momento a oração vocacional. Jesus, Mestre Divino, que chamaste os apóstolos a vos seguirem, continuai a passar pelos nossos caminhos, pelas nossas famílias, pelas nossas escolas. E continuai a repetir o convite a muitos de nossos jovens. Dai coragem às pessoas convidadas. Dai força para que vos sejam fiéis, como missionários leigos, diáconos, padres, consagrados e consagradas, para o bem do povo de Deus e de toda a humanidade.
1: Amém.
0: Amém. Também neste momento nós vamos rezar a oração da coleta, a oração do dia. E neste momento também possamos fazer um pedido muito especial para Deus agora no início do programa. Assiste, Senhor, os vossos fiéis e cumulai com vossa inesgotável bondade aqueles que vos imploram e se gloriam de vós ter como criador e guia, restaurando para eles a vossa criação e conservando-no renovada por nosso Senhor Jesus Cristo, vosso Filho, que é Deus e convosco vive e reina na unidade do Espírito Santo por todos os séculos dos séculos.
1: Amém.
0: Amém. Boa noite para todos os ouvintes da Rádio Berocã FM, começando agora o programa Encontro com Deus. Este programa, meus irmãos, é da Igreja Católica Nossa Senhora Aparecida da cidade de Rio Maria, Pará, Brasil. Eu sou a Raimunda da Pastoral do Dízimo e estou aqui com a Angélica. Boa noite, Angélica.
1: Boa noite, dona Raimunda. Boa noite, povo de Deus. A paz de Cristo, amor de Maria.
0: A paz de Cristo, amor de Maria para todos os ouvintes. Você já está aí com o seu rádio ligado. Vamos rezar junto aqui hoje. Nós vamos começar este programa com muita devoção, com muito amor no nosso coração e cheio de alegria. Para que o programa possa ficar bonito e mais alegre, você pode estar também interagindo com o programa no 991055722. Peça seu hino, sua música, diga para quem você quer rezar hoje, se é para você mesmo, um louvor, um agradecimento, um pedido especial de bênção, cura e libertação na hora da dezena do terço. Maria está aí esperando por nós para escutar os nossos pedidos, a nossa súplica e levar ao coração do seu filho Jesus Cristo. Vamos agradecer a Deus pelo início do programa, pelo dia que está terminando e a noite que está iniciando, pelas palavras ouvidas, os pedidos atendidos, todos eles, né? Pela nossa família, nós vamos agradecer a Deus pelo pão de cada dia, pelo nosso trabalho, a nossa saúde e tudo que temos, tudo que somos e tudo que fazemos com a permissão de Deus. Este programa é para isso, para nós refletir a nossa vida, ficar juntinhos, orando, ouvindo música de hino e também contemplar o evangelho, né? Partilhar e fazer a nossa reflexão do evangelho juntinhos. E para mais nos alegrar, ontem não teve o programa, viemos até aqui, mas estava faltou energia mais cedo, né? Quando a energia voltou, os microfones estavam desligados. Teve que chamar o homem para fazer a manutenção, né? Então, por isso que não teve o programa. Mas hoje tem. E vamos iniciar com muito amor, com muita alegria, ouvindo o Padre Zezinho, Um Certo Galileu, para todos os ouvintes neste momento.

0: São 18 horas e 16 minutos. Um grande abraço para você que ligou seu rádio agora, está aí sintonizado na Rádio Berocã FM, ouvindo o programa Encontro com Deus. Eu sou a Raimunda da Pastoral do Dízimo e te convido a ficar conosco até às 19 horas. Então vamos fazer o programa ficar bonito e maravilhoso com a sua participação. Ligue e participe, peça seu hino, diga para quem você quer rezar. E neste momento, agora, nós vamos dar uma volta aí nas nossas comunidades que compõem aí nossas matriz. Nossa matriz é Nossa Senhora Aparecida, né? São João Batista no Vila Nova, São José Carpinteiro no Liberdade, Nossa Senhora de Nazaré no Maringá, São Pedro e São Paulo no Cascalheira, Irmã Dulce nas Casas Populares, São Miguel Arcanjo no Setor Planalto, Nossa Senhora de Guadalupe no Setor Chácara, Divino Pai Eterno no Setor Remo, Nossa Senhora das Graças no Setor Paraíso, Nossa Senhora Aparecida no centro da nossa cidade, também é a nossa padroeira que tem padroeira da nossa matriz, né? Nossa Senhora Aparecida. Vila Verde 1 e Vila Verde 2, Alvorada 1 e Alvorada 2, Sagrada Família 1 e Sagrada Família 2, e também você que mora no sítio, na chácara, na favela, na BR, todas essas comunidades, a gente pede a Deus, ao Papai do Céu, que sempre fica com os olhos de bom pastor, para todas essas famílias, para que Jesus também possa iluminar o caminho de todas as famílias dessas comunidades. Como dizimista, hoje não temos nenhum aniversariante, hoje dia 5 de agosto, né? Não tem nenhum aniversariante. Como dizimista aqui, né? Mas eu sei que tem aniversariante por aí, que Deus te abençoe, você que está fazendo sua festa hoje, seu aniversário, completando mais um ano de vida, com muita saúde, eu acredito. Peço a Deus muitos anos de vida para vocês que estão fazendo ano hoje. E feliz aniversário para todos, boas festas com a família. Também temos aqui uma memória, né, facultativa. Vamos ver aqui o que diz. Tem memória facultativa hoje de dedicação da Basílica de Santa Maria Maior. A comemoração de 5 de agosto é um misto de comemoração mariana e cristológica. Trata-se da dedicação da Basílica de Santa Maria Maior no outeiro do Esquilino, em Roma. Como tal, é comemorada como festa de Nossa Senhora das Neves. Contudo, originariamente, as festas de dedicação de igrejas constituem sempre uma comemoração do mistério da igreja cujo fundamento é Cristo. A comemoração de hoje está em volta em várias lendas. Então aí temos essa dedicação hoje, né? Da dedicação da Basílica de Santa Maria Maior, né? E que ela também possa estar aí intercedendo a seu filho Jesus por cada um de nós. E vamos ouvir mais um hino, né? Agora é dedicado a todos os ouvintes deste momento. Você que está aí com o seu rádio ligado, esse hino também é para você. Tem pedido ou tu preparou algum?
1: Eu coloquei Você Vai Chegar com Renan e Rafael.
0: Você Vai Chegar com Renan e Rafael. Dedicado a todos os ouvintes para os aniversários.

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1: São 18h26. Mandar um grande abraço para você que acabou de ligar seu rádio, está aí ouvindo o programa Encontro com Deus, Rádio Berocan FM 104,9. Esse programa, meus irmãos, é da Igreja Católica Nossa Senhora Aparecida de Rio Maria. E nós vamos, neste momento, fazer a citação do Evangelho de hoje. O Evangelho de hoje está em Mateus 15, 21 a 28. Você pode aí pegar sua Bíblia, se preparando, a sua liturgia diária ou até mesmo no celular, e vai se preparando para esta linda palavra de Deus hoje, né? Aonde Jesus tem aí um encontro com a mulher cananeia, né? A fé e a humildade da mulher cananeia. O Evangelho fala, né? Hoje, da fé dela. Ela teve muita perseverança em sua fé. Então, é assim que também que nós temos que ser perseverante na nossa fé, que alcançamos a graça, né? Com fé, com humildade e com esperança. Então, o Evangelho de hoje está em Mateus 15, 21 a 28. Logo após os anúncios, nós vamos ouvir esta linda palavra de Deus e até lá vamos ouvir mais uma música. Eu já ofereço para os meus ouvintes do dia a dia, que liga, que participa, que manda mensagem. Vamos ouvir para vocês e logo aos anúncios e a palavra de Deus.

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0: Proclamação do Evangelho de Jesus Cristo segundo Mateus.
1: Glória a vós, Senhor.
0: Naquele tempo, Jesus retirou-se para a região de Tiro e Sidônia. Eis aqui uma mulher cananeia, vindo daquela região. Pôs-se a gritar: Senhor, filho de Davi, tende piedade de mim. Minha filha está cruelmente atormentada por um demônio. Mas Jesus não lhe respondeu palavra alguma. Então os seus discípulos aproximaram-se e lhe pediram: manda embora essa mulher, pois ela vem gritando atrás de nós. Jesus respondeu: eu fui enviado somente às ovelhas perdidas da casa de Israel. Mas a mulher aproximou-se, prostou-se diante de Jesus e começou a implorar: Senhor, socorre-me. Jesus lhe disse: não fique bem, tira o pão dos filhos para jogá-lo aos cachorrinhos. A mulher insistiu: é verdade, Senhor, mas os cachorrinhos também comem as migalhas que caem da mesa de seus donos. Diante disso, Jesus lhe disse: Mulher grande é a tua fé. Seja feito como tu queres. E desde aquele momento, sua filha ficou curada. Palavra da salvação.
1: Graças a Deus. Glória a vós.

0: Muito bem, meus irmãos, ouvimos aí o evangelho de hoje, a palavra, né? Para que possamos aí mais e mais refletir a nossa vida, a nossa fé, a nossa perseverança, né? Para que possamos aí ter uma convivência melhor com Jesus. Porque às vezes pensamos que é só estalar assim o dedo e a graça alcançar, o milagre acontecer, a cura ali na mesma hora também acontecer e tudo mais, né? O que queremos. Vamos pensar hoje nessa mulher, né? Aqui, na minha opinião, eu acho até que elas, que no caso de uma pessoa fraca, sem fé, tinha desistido, tinha se sentido humilhada, né? Porque ela não teve ali no ato a resposta que ela estava esperando. Primeiro, Jesus faz um silêncio, né? Quando ela diz: Senhor, filho de Davi, tende piedade de mim, né? Ele, em resposta, lhe dá um silêncio, né? Um silêncio. Para quem não tem fé e não crê, já era uma, essa resposta de silêncio já era para, já é uma desistência, né? A pessoa já fica ali com raiva e desiste daquilo que quer, que, né? Que quer alcançar, que a pessoa espera uma resposta e não tem, né? Depois ele responde, né? Quando os discípulos dizem para ele: manda essa mulher embora, ela vem gritando aí atrás de nós. Ele diz também uma coisa muito bonita para os discípulos. Ele veio, né? Que ele vem, ele foi enviado somente às ovelhas perdidas, aquelas que ele nem conhece, que nem é da sua região, nem é do seu povo. É, né? Ele também foi enviado aqueles que o procuram, que quer aí uma salvação de alguma coisa, né? Que a filha dela estava endemoniada, com demônio, né? E ela queria a salvação da sua filha. Jesus já sabia, né? Jesus sabe quando a gente quer uma coisa, quando vai ao encontro dele, quando quer ir perto dele, gritando, querendo, né? Ele já sabia, ela ainda nem tinha dito o que é, tanto que ela queria, mas Jesus já sabia. A mulher aproxima-se mais de Jesus, né? E começou a implorar: Senhor, socorre-me, socorre-me. Jesus diz aí, ó, olha só a resposta que Jesus dá a essa mulher: não fica bem tirar o pão dos filhos para jogá-lo aos cachorrinhos, né? Então, aí foi duro nessa resposta. E ela ainda responde com a beleza mais ainda: é verdade, Senhor, mas os cachorrinhos também comem as migalhas que cai da mesa dos seus donos. Tá vendo? Ela ainda chamou Jesus de poderoso, de dono de tudo, de dono do poder, de dono da verdade, de dono ali da situação que ela estava querendo. Ele era o dono. Só ele podia resolver, só ele podia fazer por ela, mais ninguém. Ela elogiou, além de ela agradecer a resposta, a fé dela aumentou e ele ainda deu essa resposta de carinho também para ele. Né, de carinho: sim, Senhor, mas também os cachorrinhos comem as migalhas que caem da mesa dos seus donos, né? Jesus, neste momento, deve que ficou maravilhado com o tamanho da fé dela, né? Mulher, grande é a tua fé, seja feita o que tu queres. Seja feito o que tu queres. Ah, e desde aquele momento, a filha dela já ficou curada. Por quê? Por quê? Porque ela tinha uma perseverança na sua fé, uma grande, né, uma grande certeza que ali ela estava no lugar certo. Ela se encontrou com Jesus, o Salvador. Então, ela estava tão crente que ia receber a graça, né? E assim também é nós. Como que nós quer alcançar as coisas que queremos se não, a nossa fé não é tamanha? Não estamos com o coração limpo e puro, querendo essa fé, vamos de má fé. Tem gente que pede as coisas de má fé, já vai assim, sem aquela fé, tanto faz como tanto fez, já quer uma coisa assim diante de suas vistas, um poder logo acontecendo. E não é assim. A gente tem que ser paciente, tolerante e saber esperar, né? Senhor, eu creio, mas aumenta a minha fé, né? Nas orações que temos, a gente encontra também, né? Senhor, eu creio, mas aumenta a minha fé. Pois é. E assim que sejamos, né, todos nós, humilde e perseverante na nossa fé. E o evangelho de hoje, essa mulher estrangeira revela uma fé que não desiste, né? Ela enfrenta o silêncio, resistência e até a rejeição, mas mantém o coração firme na sua fé e não é na sua fé que não é barulhenta. É perseverante, não exige e confia. Enquanto os muitos por orgulho se fecham e não veem que Deus faz. Ela enxerga mais longe porque acredita. Ela acreditou. A fé humilde abre portas que nenhum esforço humano consegue abrir. É assim que o Senhor transforma e restaura quem se entrega com sinceridade. Com sinceridade, tá vendo? Temos que ser sincero, ter fé, acreditar, saber esperar. Que Deus abençoe a todos nós, louvado seja o nosso Senhor Jesus Cristo.
1: Para sempre seja louvado.
0: Vamos ouvir os nossos ouvintes.
1: Boa noite, Madre, Pai de Cristo, amor de Maria.
2: Boa tarde, Rádio Birocã. Boa tarde, Dona Raimunda. Boa tarde, Angélica. Estamos acompanhando o programa diretamente da MG Serralheria e quero pedir oração hoje para Maria, que passou pelo médico de vista e chegou de Barretos. Um grande abraço, fiquem todos com Deus.
0: Um grande abraço para você também, Madi. Fica com Deus e a Maria aí, boa recuperação para ela e todos da família aí que faz tratamento. Madi, você é uma pessoa muito abençoada. Deus te abençoe e uma boa noite.
1: Boa noite, Deus. A paz de Cristo, amor de Maria.
3: Boa noite, Raimundinha.
0: Boa noite, Deusinha.
3: Boa noite, Angélica. Raimundinha, eu quero pedir oração para mim. Quero pedir oração, Raimundinha, para os meus vizinhos. Quero pedir oração para você, Raimundinha, toda a sua família. Quero pedir oração para a Concita, toda a família dela. Quero pedir oração, Raimundinha, para a Angélica, toda a família dela. Quero pedir oração, Raimundinha, para o seu Arlindo. Quero pedir oração, Raimundinha, para aqueles que estão doentes nos hospitais. Boa noite, Raimundinho.
0: Boa noite, Deus. Fica com Deus, você e toda a sua vizinhança, seu Arlindo. E tenha uma boa noite, viu?
1: Boa noite, Leonice, paz de Cristo, amor de Maria.
4: Boa noite, meus irmãos da Belcã, paz de Cristo. Que Deus possa estar abençoando a cada um de vocês. Estou aqui para agradecer a Deus, Nossa Senhora, por tudo que ela tem feito pelas nossas vidas. E hoje eu quero pedir oração para o Selmo, exclusivamente para o Selmo, que ele está em Uberaba e está só pelos aparelhos. Eu pedi a Deus que desse força para ele, para aceitação no coração dele. Se for para ele ficar com a gente, que Deus permita. Se for para ele ir com Deus, que Deus permita também. E quero pedir oração para o Mádia, né? Meu querido, que Deus abençoe ele cada dia mais, que ele seja abençoado, lindo, maravilhoso, tamanho amo ele demais. Quero oferecer para vocês aí da rádio, que Deus os abençoe. Fiquem com Deus.
0: Fica com Deus também, a senhora dona Leonice. É, a gente reza assim, pro Anselmo, né? E a gente pede a Deus que faça o melhor por ele, por toda a família, né? E é que uma senhora falou, fica na vontade de Deus. Deus está no comando, viu? A senhora é uma mulher de fé, sempre está rezando por ele, por todos da sua família que está passando por tratamento. E a gente também sabe que a senhora é uma pessoa de bom coração que reza por toda a família. Tenha fé e uma boa noite para a senhora, viu? Nós amamos a senhora também, viu? Deus abençoe toda a família.
1: Boa noite, Concita. Paz de Cristo, amor de Maria.
4: Boa tarde, Raimundinha.
0: Boa tarde, Concita.
4: Programa Encontro com Deus, Raimundinha. Peço oração, né, pela minha saúde. Que Deus me liberte de todos os maus. Me ajude, né? Que eu saia dos maus que eu venho sentindo, né? Né, que controle a minha vida, pelo amor de Deus, Senhor. E peço saúde às pessoas da nossa comunidade, do nosso Rio Maria, as pessoas doentes, acamadas. Peço saúde, essa oração pela saúde da Rita, né, que está em Belém do Pará, se tratando. Peço saúde a todas as pessoas doentes, né, que estão hospitalizadas, para você, para sua família, para a família de Angélica. E gostaria de pedir que você rode aquela música. Senhor, passe a mão onde dói. Senhor, segura onde dói. Parece que é assim.
0: Cura, Senhor,
4: ofereço
0: onde
4: pra
0: dói.
4: Ofereço para você e todas as pessoas que gostarem, para Deus Eni também. Boa noite.
0: Boa noite, Concita. Boa noite, Concita. Que Deus te abençoe as suas palavras. Suas intenções estão todas colocadas. E também você pede pela Rita, né, que está em Belém. Me mantenha informada sempre da saúde da Rita, viu, Concita? Vai colocando todos os dias aqui, mandando como que ela tá, se você souber. Rita é uma grande amiga minha, a gente trabalhou muito juntas, né? Na Maginco, no tempo da Maginco, na laminadora. E até hoje eu gosto muito da Rita. Faz tempo que ela vem doente, mas a gente sente também, né, a dor do outro. Que Deus abençoe o tratamento dela em Belém. E você também, viu, Concita? Deus te abençoe. Você, sua família, seus vizinhos.
1: Boa noite, Zé Carlos. Paz de Cristo, amor de Maria. Boa noite, a paz de Cristo. Oração para mim e minha família. Toco a música com o Padre Zezinho, Amar Como Jesus Amou.
0: Boa noite, seu José Carlos, a paz de Cristo. Boa noite para você e toda a sua família, seus vizinhos. Que Deus abençoe sua vida. E agora nós vamos para os nossos... Nós vamos ouvir mais uma música. E vamos... Ah, é o texto. Já estou esquecendo do texto. Nós vamos para a dezena do texto, rezando por todas essas intenções colocadas aqui pelos nossos... que ligou, né? As pessoas que ligou, nossos ouvintes, colocando intenções uma atrás da outra, mas pedindo graça, saúde, que Deus possa ouvir todas essas intenções, que Maria ajude a levar seu filho Jesus Cristo, né? E que sejam feita a vontade de Deus sobre cada intenção colocada pelos nossos ouvintes. Eu coloco minha família, minha saúde, saúde da Angélica e de todos nós. Rezo por toda Rio Maria, por todas as nossas igrejas, nossa Igreja Católica, Nossa Senhora Aparecida, nosso pároco Padre Joaquim Teixeira, nosso Bispo Dominique, nosso Papa e todas as denominações religiosas. Rezo também por todo o nosso Brasil, nossa cidade de Rio Maria, nossos governantes, nossos policiais que faz aí a nossa guarda e as pessoas que precisam de oração, os doentes nos hospital. Rezamos também pelas almas do purgatório. Pai nosso que estais no céu, santificado seja o vosso nome, venha a nós o vosso reino, seja feito a vossa vontade assim na terra como no céu.
1: O pão nosso de cada dia nos dai hoje, perdoai as nossas ofensas assim como nós perdoamos aqueles que têm ofendido, não deixeis cair em tentação, mas livrais do mal. Amém.
0: Ave Maria, cheia de graça, o Senhor é convosco. Bendita sois vós entre as mulheres. Bendito é o fruto do vosso ventre, Jesus.
1: Santa Maria, Mãe de Deus, rogai por nós, pecadores, agora e na hora de nossa morte. Amém.
0: Ave Maria, cheia de graça, o Senhor é convosco. Bendita sois vós entre as mulheres. Bendito é o fruto do vosso ventre, Jesus.
1: Santa Maria, Mãe de Deus, rogai por nós, pecadores, agora e na hora de nossa morte. Amém.
0: Ave Maria, cheia de graça, o Senhor é convosco. Bendita sois vós entre as mulheres. Bendito é o fruto do vosso ventre, Jesus.
1: Santa Maria, Mãe de Deus, rogai por nós, pecadores, agora e na hora de nossa morte. Amém.
0: Ave Maria, cheia de graça, o Senhor é convosco. Bendita sois vós entre as mulheres. Bendito é o fruto do vosso ventre, Jesus.
1: Santa Maria, Mãe de Deus, rogai por nós, pecadores, agora e na hora de nossa morte. Amém.
0: Ave Maria, cheia de graça, o Senhor é convosco. Bendita sois vós entre as mulheres. Bendito é o fruto do vosso ventre, Jesus.
1: Santa Maria, Mãe de Deus, rogai por nós, pecadores, agora e na hora de nossa morte. Amém.
0: Ave Maria, cheia de graça, o Senhor é convosco. Bendita sois vós entre as mulheres. Bendito é o fruto do vosso ventre, Jesus.
1: Santa Maria, Mãe de Deus, rogai por nós, pecadores, agora e na hora de nossa morte. Amém.
0: Ave Maria, cheia de graça, o Senhor é convosco. Bendita sois vós entre as mulheres. Bendito é o fruto do vosso ventre, Jesus.
1: Santa Maria, Mãe de Deus, rogai por nós, pecadores, agora e na hora de nossa morte. Amém.
0: Ave Maria, cheia de graça, o Senhor é convosco. Bendita sois vós entre as mulheres. Bendito é o fruto do vosso ventre, Jesus.
1: Santa Maria, Mãe de Deus, rogai por nós, pecadores, agora e na hora de nossa morte. Amém.
0: Ave Maria, cheia de graça, o Senhor é convosco. Bendita sois vós entre as mulheres. Bendito é o fruto do vosso ventre, Jesus.
1: Santa Maria, Mãe de Deus, rogai por nós, pecadores, agora e na hora de nossa morte. Amém.
0: Ave Maria, cheia de graça, o Senhor é convosco. Bendita sois vós entre as mulheres. Bendito é o fruto do vosso ventre, Jesus.
1: Santa Maria, Mãe de Deus, rogai por nós, pecadores, agora e na hora de nossa morte. Amém.
0: Glória ao Pai, ao Filho e ao Espírito Santo.
1: Como era no princípio, agora e sempre. Amém.
0: Ó meu Jesus, perdoai-me, livrai-me do fogo do inferno, levai as almas todas para o céu, socorrei-me principalmente aquelas que mais precisarem da vossa misericórdia. Ó Maria concebida sem pecado,
1: rogai por nós que recorremos a vós.
0: E aqui nós terminamos mais uma dezena do texto. Rezamos por todas as intenções, né? Graças a Deus. Vamos ouvir o hino da Dona Concita, né? A pedido da Concita. Cura, Senhor, onde dói. Ela oferece para todos do seu bairro. Eu ofereço para todos os ouvintes, as pessoas que estão precisando de cura, estão doentes nos hospitais. Que Deus possa ir fazer o melhor pela família aí da Dona Leonice, né? Lá em Frutal, Minas Gerais. Também ofereço esse hino à família dela, né? Que estão em todos, aqueles da família dela que estão em tratamento.

0: São 18h58, finalizando aqui o programa Encontro com Deus, já agradecendo por você que participou, ligou, mandou seu áudio, mandou sua mensagem, ficou ouvindo aí no pé do rádio. Obrigado, Senhor Deus, pelas nossas vidas. Obrigado por mais um programa, uma edição do programa Encontro com Deus. Obrigado por ter trazido, levando de volta nós, né? De volta para nossas casas, que Deus abençoe nossa noite. Obrigado por esse finalzinho do dia, início de noite, e que Deus nos dê uma boa noite. Estivemos unidos e sempre estaremos, em nome do Pai, do Filho e do Espírito Santo.
1: Amém.
0: Amém.

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1: 7 e 3.
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1: 7:23.

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7: 7:46.
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1: 8:02.
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1: 8:41.
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0: 8:50.
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1: 8:55.

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0: te encantar e sabe que eu sou aí.
1: O que, que você acha que o Cartola tá ensinando pra galera aqui na rua?
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1: Quarta-feira, 5 de agosto, o Jornal da Cultura começa agora com os seguintes destaques. Candidato do PL à presidência, Flávio Bolsonaro, anuncia o deputado federal Alfredo Gaspar, também do partido, como candidato a vice. Anúncio vem após a decisão pela neutralidade nas eleições dos partidos do Centrão. União Brasil, PP, Republicanos e Podemos. Presidente Lula chama de irresponsável revogação de visto pelos Estados Unidos da embaixadora brasileira em Washington. Em outra crise diplomática, o Itamaraty rebaixa o nível das relações com a Argentina. Pesquisa Meio Ideia mostra que Lula está com a maior aprovação da série histórica. O número de pessoas que avaliam o governo como ótimo ou bom empata com os que acham ruim ou péssimo pela primeira vez. Levantamento da Quest mostra o presidente Lula na liderança nas pesquisas de intenção de voto no primeiro e segundo turnos. Tribunal Superior Eleitoral e Advocacia Geral da União firmaram um acordo de boas práticas para o uso da inteligência artificial nas eleições e combater a desinformação nas campanhas. Olá, boa noite. Hoje temos a presença do presidente do Instituto Ideia e pesquisador da Universidade George Washington, Maurício Moura, e o jornalista Leonardo Sakamoto, doutor em ciência política. Boa noite, sejam bem-vindos. Boa noite. Foi divulgada hoje a pesquisa Meio Ideia de Intenções de Voto para a Presidência da República. O levantamento também inclui a rejeição dos candidatos. Na pesquisa estimulada de intenções de votos para eleição presidencial,